0: 9 com Sia, pra fechar a nona colocação aqui no Top Musical, o top completo do seu fim de semana. É rápido intervalo e eu volto já.
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4: 9-3.
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0: Já estamos de volta com o Top Musical. Hora de trazer a oitava posição da semana. Na oitava colocação ficou Vitor e Luan.

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1: Tiros, Lucas Luco, sétima colocada da semana aqui no Top Musical. Na sexta colocação tem Djavan, No Mundo de Paz.

0: e quinta colocada da semana, a quinta mais pedida da semana no nosso Top Musical. E você não perde por esperar não, hein? Intervalo é rápido, eu volto trazendo as campeãs da semana.
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4: 9:17.
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0: Já estamos de volta com o Top Musical, hora das campeãs da semana. As quatro mais pedidas dessa semana aqui. Na quarta colocação ficou Lauana Prado, Chorada.
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1: 6 pessoas, Dan Lelins, Juan Marcos e Vinícius. Terceira posição da semana. Na segunda colocação tem Gabriel Elias e Banda Eva, Nó de Marinheiro.

Tropical. De Marieiro, Gabriel Elias, Banda Eva, segunda colocada da semana aqui no nosso Top Musical. Agora é a vez de Calvin Scott, At Your Russ, com primeira posição da semana.

0: composição, Cal Scott, At Your Lust, fechando o nosso top musical. Gente, agradeço o carinho, audiência, paciência. Um grande abraço do Rodrigo Souza. Até o próximo programa, se Deus quiser. Tchau, tchau, até lá.
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3: 929.
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3: 10 e 12.
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1: 10:21.
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1: Olá, eu sou a Anne e tá começando agora mais um Samba Xé. Então vem comigo pra gente curtir o melhor do samba, do axé e do pagode. Pra começar tem a Alcione, a profecia.

0: Ana Clara, essa sou eu, fechando o primeiro bloco do Samba Xé de hoje. Já já eu volto.
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2: 10h33.
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0: Estamos de volta com a turma do pagode, bebida com carência.

0: Se acreditar, fechando mais espaço de músicas. Depois do intervalo tem mais, não saia daí.
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6: 1046.
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0: Voltamos com o Sambaxé para você curtir Via Circular, Palácios e Castelos.

0: Negritude Júnior, beijo geladinho pra fechar todas do Samba Axé de hoje. Vamos ficando por aqui, pra você tudo de bom e até a próxima.
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0: Está no ar o nosso Classe A. Seja muito bem-vindo e seja muito bem-vinda. Sou Érica Monteiro e estaremos juntos por duas horas incríveis ao som das mais importantes canções de todos os tempos. Aqui é o passado de presente em forma de música para você, ouvinte Classe A.
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0: Hora de darmos início, então, a essa programação mais do que esperada no final de semana. O primeiro sucesso de hoje vem chegando com Joe Cocker, You Are So Beautiful.

0: ouvimos Elvis Costello Alison. Antes, Cal Calton, Billy Joel e abrimos o programa com Joe Cocker. Daqui a pouco, os anos 80 chegando aqui no Classe A e eu tenho certeza que você, que curte muito, vai curtir juntinho aqui comigo. Me aguarde. You Are So Beautiful é uma canção composta por Danny Wilson, Bruce Fisher e Billy Preston. Ela foi gravada primeiramente por Billy Preston e se tornou notável na voz do cantor britânico Joe Cocker.
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3: 11:14.
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0: Estamos de volta e o Classe A traz neste momento aquela sequência linda dos anos 80. Vamos de Billy Ocean, abrindo aqui a sequência com Get Out of My Dreams, Get Into My Car.

0: Block with Injusta Ha, Hunting High and Low, antes John the Duck, Stanley Clark, Heart e Billy Ocean. Após o intervalo, você sabe que tem um encontro com os anos 90. Venha junto! Alone é uma canção composta por Billy Steinberg e Tom Kelly, que a gravaram sob o nome de I-10 em seu álbum de 83, Taking a Cold Look. Posteriormente, ela foi gravada pela atriz Valerie Stevenson e pelo ator John Stamos na trilha sonora original do seriado da CBS Dreams em 84. A banda de rock americana Heart fez um cover em seu álbum Bad Animals do ano de 87 e esta versão alcançou o primeiro lugar nos Estados Unidos e no Canadá. Em 2007, Celine Dion gravou para o seu álbum Taking Chances. Em 2010, Alicia Wright usou a música e a letra para o refrão de sua música Alone Again.
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5: 11h31.
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0: Hora de te apresentar o nosso bloco noventista que vem chegando com Britney Spears aqui no Classe A.

0: Encerra a nossa primeira hora e o bloco dos anos 90, que ainda contou com Gloria Estefan, The Bucketheads e Britney Spears. A gente dá um pequeno intervalo e retorna para você daqui a pouquinho, abrindo a segunda hora com as contemporâneas, ou os midbacks. I'm Not Giving You Up é uma canção de 96 da cantora e compositora cubano-americana Gloria Estefan, lançada como o terceiro single de seu sétimo álbum de estúdio, Destiny. Tornou-se mais popular por seu single remix de Toni Morrison, que mais tarde foi incluído em 2001 no álbum Greatest Hits, volume compilação 2, em vez de sua versão original. Nos Estados Unidos, a música foi lançada como single duplo junto com Higher. Na Europa, foi lançada para coincidir com a etapa europeia da Evolution World Tour de Stefan. Este sucesso alcançou a posição número 11 na Espanha, 28 no Reino Unido e 33 na Escócia.
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2: 11:47.
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0: E o Classe A abre neste momento a nossa segunda hora. Grandes canções rolando agora para você das contemporâneas. Quem abre o bloco é Whitney Houston. I Look to You.

0: fechando aqui a super sequência das contemporâneas, ouvimos ainda Sam Smith & Normani, Neil, e a saudosa Whitney Houston. Me aguarde que o Classe A está de volta em instantes. Mad é uma canção do cantor e compositor americano Neil. Ela foi lançada como o terceiro single de seu terceiro álbum de estúdio, Year of the Gentleman, do ano de 2008, e foi produzida por Stargate e Neil.
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0: Hora de você conferir mais uma maravilhosa sequência do Classe A. Quem canta, abrindo aqui o bloco, é Justin Bieber. That Should Be Me.

0: Jazz Here. Don't Throw It All Away encerra aqui lindamente a nossa penúltima sequência. Nós vamos para o nosso último intervalo, chegando já já com as nossas nacionais no Classe A. O tempo é muito lento para os que esperam, rápido para os que têm medo, muito longo para os que lamentam, curto demais para os que festejam, mas para os que amam, o tempo é eterno.
1: 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Meia-noite e 20. 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
0: Você que está ligado e ligada, chegamos aqui na nossa última sequência do Classe A, abrindo com Simone, Valsa do Desejo.

0: Nasci. E a canção de Maria Bethânia, Casinha Branca, encerra a nossa linda edição do Classe A de hoje, que já deixa saudades, com certeza. Para você que esteve juntinho comigo, meu muito obrigada pela gentileza da audiência, pela companhia maravilhosa. Quero te deixar aquela mensagem para a gente refletir durante a semana, antes de me despedir, não é mesmo? Com o tempo você percebe que nada é para sempre e que tudo tem o seu fim. Mas você também percebe que quando o ciclo de alguma coisa termina, é sinal que algo bom está começando em algum outro lugar. Então, ao invés de desanimar, não se abata se o ciclo terminou. Apenas erga a cabeça e tente encontrar essa nova porta que está sendo aberta para você. Quem sabe você não olhou direito para o lado. Amores, então, com essa linda reflexão, eu, Érica Monteiro, me despeço. Desejo uma semana gloriosa, maravilhosa para você que está aí sempre comigo nos programas do Classe A, ou para você que de repente foi a primeira vez que curtiu o nosso programa e agora está sendo convidado e convidada a vir comigo sempre, todos os finais de semana. Que tenhamos nessa próxima semana boas notícias, que ela seja muito produtiva e abençoada. Um beijo grande no coração e até o nosso próximo belíssimo e incrível Classe A. Fique com Deus e até lá. Maria Bethânia Vieira Teles Veloso é uma cantora, compositora e poetisa brasileira. Ela é conhecida como Abelha Rainha e Rainha da MPB. Na juventude, Maria Bethânia participou de peças teatrais ao lado de seu irmão, o também cantor e compositor Caetano Veloso, e de outros cantores proeminentes da época. Em 65, mudou-se para o Rio de Janeiro, onde começou sua carreira musical, substituindo a cantora Nara Leão no espetáculo Opinião. No mesmo ano, assinou contrato com a gravadora RCA e lançou seu homônimo álbum de estreia. Com mais de 26 milhões de discos vendidos ao longo de mais de 50 anos de carreira, Bethânia foi eleita em 2012 pela revista Rolling Stone Brasil a quinta maior voz da música brasileira.
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3: Meia-noite e 37.

0: Amém.
1: Meia-noite 47. 98,5.

0: você sabe o que se faz, né?
1: Nove oito vírgula cinco.

1:07. 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

2:06. 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

0: 3 e 5.
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0: 4 e 4.
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2: Meus queridos amigos, já estamos aqui prontinhos para levar ao Brasil mais um programa Ligação Nacional, apresentado pelo Edelson Moura, este velho amigo do rádio, este amigo de vocês, Franklin Russo, Charles Help, as meninas do Besteirol, Marcelo Moura. Já estamos todos aqui, meus amigos, e vamos procurar levar até vocês um programa maravilhoso, cheio de música legal, cheio de música bonita. O telefone já começou a dar sinal aqui, as pessoas já estão mandando mensagens para o Edelson Moura, e no decorrer do nosso trabalho nós vamos atendendo essas pessoas que interagem conosco, mandando as suas mensagens aqui para nós. Vamos começar, Franklin Russo? Tudo pronto? Então vamos!

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2: Procure Jesus. Se você carrega dores e mágoas ou não consegue o progresso, a paz e a felicidade, promova um encontro com o Senhor Jesus. Cristo é a solução. O Divino Mestre, o Senhor das almas, cura todos os males, afugenta as dores, coloca perdões sobre as mágoas e alegrias no lugar das tristezas. Amolece os corações, endireita as estradas para o futuro, reacende as esperanças e põe luz nas almas. Jesus é o grande amigo. Cristo sempre lhe vem ao encontro quando você o procura com fé.

0: Muito barulho pro Panda!
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2: E eu vou divulgar agora o telefone que todo mundo espera pra anotar, que é o WhatsApp do Edelson Moura. 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Não esqueça também de seguir o Edelson Moura nas redes sociais, viu? Vídeos bombando por lá. Cada vídeo melhor do que o outro. No TikTok, no Instagram, no Facebook, também no YouTube. O Kawaii, eu cancelei a conta do Kawaii, não tô mais lá. Porque é muita coisa que eu não gosto. Aí eu não gostei e eu pulei fora. Tá bom, gente? Então vamos lá para o nosso canal no Instagram, que está muito procurado, muitos seguidores e os vídeos espetaculares.

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2: 4:18.
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4: Por aqui nós continuamos. É o programa Ligação Nacional, minha gente, para todo o Brasil. Cadê o nosso público, os nossos ouvintes?
5: Boa noite, Adelson.
4: Boa noite, bom dia, boa tarde.
5: Sou Nédia de Heritaba.
4: Ô, Nédia.
5: Quero lhe pedir para você colocar a música de tua amada Batista.
4: Sim, pode deixar.
5: Aquela, a saudade está doendo.
4: Certo.
5: Ofereci todos meus filhos, todos meus amigos.
4: Certo.
5: Para você.
4: Obrigado.
5: Para sua esposa. Hoje eu assisti no TikTok, você conversa com ela.
4: Opa.
5: Acho muito bacana você conversar, você mais a sua esposa.
4: Obrigado, amiga.
5: Tudo de bom.
4: Igualmente, Onédia, muito obrigado, viu? Pela sua participação, pelo seu áudio. E aí está o amado Batista cantando pra ela. A saudade está doendo.

Olha, meus ouvintes, eu vou falar uma coisa aqui pra vocês. Tudo que é seu te acha. Inclusive o inferno que você fez na vida dos outros. Porque Deus não tem culpado ou inocente. A gente precisa entender que a lei da colheita, ela é divina, é muito certeira. A gente precisa entender e não tem como fazer o mal a outra pessoa sem colher os frutos disso. Eu sempre digo aqui nos meus programas de rádio, aliás, agora também estou dizendo em alguns vídeos meus da internet, eu sempre falo que também o maior preço que uma pessoa ruim paga é não conseguir ter paz. A pessoa que é ruim, ela passa a não ter paz na vida dela. Esse é o preço. Por mais que ela mostre nas redes sociais, na vida cotidiana dela para as pessoas, sorriso, por mais que ela mostre prosperidade, mas o karma de toda pessoa maligna é saber que no mundo existem mais pessoas como ela. Esse é o karma que ela carrega. E não é por pouco tempo, é por toda a vida. Então a pessoa que passa a perna nos outros, o trambiqueiro, por exemplo, ela não consegue ter sono dos justos. Sabe por quê? Porque ela sempre vai achar que alguém pode passar ela para trás. E assim como ela faz com as outras pessoas, então ela passa a não ter uma vida tranquila e não sai ileso do mal que cometeu ao outro. Toda pessoa que comete mal a outra pessoa, é isso aí que eu tenho para dizer, é preciso ter muito cuidado.

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1: Bom dia, Edelson Moura.
0: Bom dia.
1: Estudo Brasil.
0: Boa tarde, boa noite.
1: Estamos ligados, Edelson Moura, aqui no Estudo Brasil.
0: Bacana.
1: É, eu sou representante aqui da Produtos Saúde com Beleza aqui em Caraguatatuba, o poeta Luiz Gonzaga Pereira.
0: Poeta.
1: 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Falou, Edelson Moura, toca música pra mim aí. Na ligação nacional aí. Valeu, Edelson Moura, um abraço. Logo, logo estão pedindo mais os produtos aí em sua mão. Tá bom? Obrigado, valeu.
0: Eu que agradeço, Luiz Gonzaga, muito obrigado. Aproveitou, fez aí o merchandise dele, né? É justo. É justo e necessário.

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4: 4:31.
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6: Rapaz, eu acho muito engraçado. Ó, se você quiser arrumar uma confusão, você tá sem fazer nada aí na sua casa? Quer arrumar uma confusão rapidinho? Vá na internet e fale sobre política. Bota lá uma foto e fala de política pra você ver a confusão que você vai arrumar pra sua vida. Então, gente, a melhor coisa a fazer, você sabe o que é? Primeiro, você entra num boteco. Chega lá no boteco, você começa a falar com um amigo seu que tá ali sentadinho, tomando uma cerveja e tal, você começa a conversar com ele. Aí você começa a sentir qual é a tendência dele. Se a tendência dele não combina com a sua, você vai tentar convencê-lo. Cara, tá errado isso aí, você não pode, sabe, apoiar essas coisas, essas barbaridades e tal. Você tenta convencê-lo. Ah, você não conseguiu, pronto, não, deixa pra lá, não discuta, não briga. Só que nunca mais você conviva com essa pessoa. Porque se a pessoa tem a índole ruim, uma índole que não presta para defender coisas ruins para um país, para a família, a própria família dele, os próprios filhos dele, esta pessoa não merece você. Ela não merece um relacionamento seu com ela. Se algum dia ela ligar pra você, ô fulano, você sumiu, nunca mais apareceu aqui, aí você diz pra ela: eu não apareci porque eu não concordo com os seus pensamentos, não concordo com a sua índole, então me desculpe, mas eu, até que você mude, eu vou ficar distante de você. É muito melhor do que se matar, do que se estapear, do que entrar em briga corporal com a pessoa. É bem melhor.

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1: E agora, a hora do Besteirol. Oi, Zélia.
2: Oi, Adelson.
1: Tudo beleza, tudo bem,
2: joia,
1: né?
2: Tudo jóia, graças a Deus.
1: Tudo na santa paz. Como é que estão as coisas?
2: Levando
1: do jeito
2: que... Eu vou levando a vida antes que a vida me leve.
1: Do jeito que a vida quer, né, Zélia?
2: Exatamente.
1: Então, vamos mandar um abraço aqui pro nosso querido amigo, ouvinte e também parceiro da Saúde com Beleza, Thales Oliveira, lá em Beira Rio, viu?
2: Beira Rio. Menina, eu fiquei tão pesarosa que a gente passou lá e não encontrou com
1: Mas,
2: ele.
1: Mas, Thales...
2: Eu queria tanto conhecê-lo pessoalmente, olha.
1: Ele não tava lá quando a gente
2: Quem
1: passou.
2: Quem perdeu mais? Fui eu de conhecer ele ou foi ele de me conhecer?
1: Nós perdemos, né? Porque eu também gosto muito do Thales.
2: Mas a gente vai passar por lá de
1: vai
2: novo.
1: Vai passar por
2: ele
1: lá de novo.
2: Ele não tá livre da gente.
1: Não tá livre
2: não.
1: da gente. Qual é o besteirol de hoje?
2: É, qual o mês que tem 28 dias?
1: O mês que tem 28 dias? É o mês de fevereiro. Não é?
2: Não.
1: Às vezes tem 28 num ano, 30 no outro. É mais ou menos assim.
2: É 29, moço.
1: 29?
2: É, mas não é não fevereiro.
1: Qual é o mês que tem 28?
2: Todos os meses do ano tem 28 dias.
1: Por que você fala isso? Não
2: porque...
1: é 30 dias? 31?
2: Não, então, mas passa 28, 29, 30.
1: É.
2: Aí o outro tem 28, aí o outro tem 30, o outro tem 31, mas tem 28.
1: É?
2: Lógico.
1: Não tô fazendo essa matemática, não.
2: Ué, mas você, você entendeu?
1: Não, não entendi.
2: Todos os meses tem 28 dias.
1: Por que, gente?
2: Ué, não é todos os meses que tem 30 dias, porque fevereiro só tem 28 ou 29. Mas 28 todos têm.
1: Ah, não, é verdade. É, é. Tá certo. Todos os meses tem 28 dias.
2: Tá vendo?
1: Todos os meses do ano. Tchau, Zélia.
2: Tchau, Edelson.

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1: 4h41. 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

0: Cadê o povo, Edelson Moura, pra falar esse programa?
1: Bom dia, meu caro amigo Edelson Moura.
0: Bom dia, boa
1: tarde. Escute seu programa todo santo dia.
0: Olha só que beleza.
1: Através da Rádio Positiva FM, aqui em São Pedro da Água Branca.
0: Ô, meu amigo.
1: Ligação Nacional.
0: Que
1: Luiz Araújo, de São Pedro da Água Branca, Maranhão.
0: Obrigado, viu? Muito obrigado pelo áudio. Obrigado pela audiência também. E vai pra você essa próxima música do nosso programa.

Gente, agora a nossa hora da velharada vai acontecer. Vamos trazer aqui agora a música de recordação. Essa, quando o Franklin Russo toca essa música, o nosso cérebro vai lá na distância do tempo. O meu cérebro vai lá na distância do tempo e pega uma cena, uma imagem, um acontecido. Realmente é fantástico, não é? Então vamos ouvir A Hora da Velharada.

0: Obrigado, meus amigos. Amanhã, se Deus quiser, o Edelson Moura estará de volta, trazendo mais um programa Ligação Nacional para vocês. Tchau e até lá.
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0: 4:52.
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0: 4:56.
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5: Alô, alô, minha gente querida e amiga do programa Amado Batista. Já estamos aqui, prontinhos para trabalhar, para darmos início a mais um programa. Eu, Charles Help, Franklin Russo, essa equipe bacana, vamos levar até você uma hora de música do Amado Batista, o nosso grande astro da música popular brasileira. E a primeira música de hoje, Franklin Russo, Acorde Amor.

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1: Meus amigos, vamos começar a atender aqui o nosso ouvinte, começar a atender as pessoas. Ei, pajé, você tá aí, pajé? Cadê você, rapaz?
2: Bom dia, boa tarde, boa noite, Adelson Moreira. Aqui é o pajerinho Teresina, do Grande CO2.
1: Bom dia, pajé, boa tarde, boa noite.
2: Rapaz, eu quero que você me passe a música pra oferecer pra mim. Dia 10, a música da Mara Batista, Nossa Senhora.
1: Certo.
2: Parecida.
1: Sim.
2: Na dia 10, a CD, Ricardo, da Vanessa. Eu, pra todo Dona Já, que gosta do seu programa, tanto a Tony Rudolzinho, Pedro França, Gonzaga, Lidiane, eu,
1: tá certo.
2: Rosalene, Negrado, eu gosto todos aí, Dona Já, que é muita gente, eu, Mazinho, Márcio, Ricardinho, viu?
1: Certo.
2: A música Nossa Senhora Aparecida.
1: Tá certo, pajé. Da próxima vez, baixa o volume do rádio, rapaz. Sempre que for gravar a mensagem aqui pra nós, deixa o rádio no volume mais baixo pra não atrapalhar a sua gravação, tá bom? Então vamos tocar pra ele Nossa Senhora Aparecida.

Não adianta querer ser melhor do que ninguém. Não adianta ser exibido. Não adianta querer parecer mais do que o que você é. Não adianta ficar botando banca para as pessoas mais humildes, as pessoas mais simples. Não adianta ficar acumulando fortunas, ficar acumulando riquezas. Você não leva, quando partir dessa vida, tudo vai ficar por aí. Não adianta espírito de grandeza. Não adianta ter tantas capacidades e não saber fazer nada. Nada que agrade a Deus, por exemplo, porque a gente tem que fazer as coisas que agrada a Deus. Não adianta você viver uma vida sem adotar o amor, porque o amor é tudo, o amor é divino, o amor é poder dos corações humanos. Você já viu alguma coisa valiosa construída pelo ódio? Tudo que é construído pelo ódio não tem valor, enquanto o amor ajunta, levanta, edifica, finaliza, embeleza. O ódio desune, destrói, enfeia. E por que eu estou falando isso? Porque hoje é tanta gente na internet cheia de ódio, atacando o outro, só porque um é de uma ala política, o outro é de outra, aí o ódio vem em cima, descarrega, xinga, esculhamba, mata. Tá desse jeito, rapaz. O mundo tá assim. Que loucura é essa? Pelo amor de Deus. Falar em amor, vamos trazer a música Louco de Amor.

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4: 5 e 12.
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6: Agradeça sempre. Se estiver andando, agradeça por estar andando. Se estiver parado, agradeça por estar parado. Agradeça se as coisas caminham para frente ou para trás. Se você está alegre ou com problemas, agradecendo, o seu coração aprende a ter paz. Não é por agradecer que uma dificuldade aumenta, pois o importante não é o motivo dela, é o ato de agradecer. Um problema, por mais tenebroso, desafigura-se e toma outra feição ao você agradecer a Deus por ele. Assim é a vida. Agradecer é aproximar-se de Deus. Legal, você concorda com essa mensagem de hoje? Já dizia o velho deitado. E vamos a mais um sucesso aqui no programa do Amado Batista, A Raposa e as Uvas.

0: Vamos ouvir o povo, né, minha gente? Tá aqui o João. Fala aí, João.
1: É, bom dia, Edelson Moura. Sou João Santos de Palhoça, Santa Catarina, cidade metropolitana da Grande Florianópolis.
0: Muito bem, João.
1: Gostaria de ouvir com Amado Batista, hã? Vem até aqui.
0: Certo.
1: Venha até aqui, é o nome da música.
0: Certo, certo.
1: E quero oferecer para todos os ouvintes.
0: Muito bem.
1: Tem um maravilhoso programa, cujo mesmo eu ouço pela rádio Só Alegria.
0: Certo.
1: É uma rádio de um amigo meu aqui em Florianópolis e ele reproduz o teu programa.
0: Que legal.
1: É o meu amigo Mário César, né?
0: Que bom.
1: E o Everaldo, que cuida da técnica.
0: Um abraço
1: então,
0: pra ele.
1: Mandar um abraço pro Mário César.
0: E pro Everaldo.
1: Aqui em Florianópolis.
0: Isso.
1: Mais precisamente na cidade de São José.
0: Sim, sim.
1: Cidade também metropolitana da Grande Florianópolis. E um abraço pro... pro meu amigo Everaldo.
0: Sim.
1: Everaldo, que tá lá na grande cidade que eu agora esqueci o nome, mas ele sabe que ele está na Bahia. O Everaldo está na Bahia, tá
0: certo,
1: bom?
0: Certo.
1: O Edelson Moura, um grande abraço a você e a todos os seus ouvintes.
0: Obrigado, João, muito obrigado, viu? Um abraço aí a todos de Florianópolis. Venha até aqui, vamos ouvir.

0: Brasil inteiro está ouvindo o programa do Amado Batista. Vamos falar com os nossos ouvintes. Alô, alô, quem é?
1: Bom dia, Delcio
0: Moura. Bom dia, bom dia.
1: Manda um abraço aqui para cidade de Abreulândia, para Charles.
0: Alô, Abreulândia. Alô, Charles. Falou, meu amigo. Obrigado aí pela audiência, toda a população de Abreulândia. Ouça agora, És Meu Amor.

Deixa eu explicar uma coisa aqui que muita gente não entende. Quando você compra um sapato para revender, quanto é que você paga no sapato? R$30? Você vai levar para sua cidade e revender no mesmo preço? Não, né? Você vai revender por 60, por 50. Muitas vezes triplica o preço, vende por 90. É assim que funciona. Geral é assim. Aí o artista, ele não é diferente. Vamos dizer que um empresário de Alagoas chegue aqui em Brasília e negocie 10 datas do Edelson Moura. Pronto. Vendi para ele 10 datas. Assinei o contrato das 10 datas a 50 mil cada data. As datas estão agora com quem? Com esse empresário que comprou. O empresário que comprou diz assim pro escritório: ó, se aparecer alguém querendo comprar essa data, fala que tá comigo, passa meu telefone para ele. Aí a pessoa liga: ô amigo, quanto é que tá aí? Eu quero Edelson Moura, dia 10 de junho. Aí o escritório do Edelson Moura vai dizer: ó, dia 10 de junho está com o escritório de Alagoas, eles compraram aqui. Negocie com ele, o zap dele é esse aí. Ou o escritório de Alagoas, que comprou por 50, vai dizer pro cara assim: ó, a data é minha, ela tá comigo, o preço é 200 mil. Então a coisa funciona assim. O mercado funciona assim. Quando alguém falar: ah não, o cara veio aqui, 500 mil, 700 mil. Entenda, muitas vezes o artista só ficou com 100 porque o cara comprou 4 meses antes, 5 meses antes, prendeu a data do artista, a data tá com ele. E se não vender, meu amigo, é chumbo grosso, ele perde tudo. Se não vender, quem fica com prejuízo é quem comprou. O dinheiro já está na conta do artista há 6 meses atrás. A coisa funciona é assim, viu, compadre? É desse jeito. Vamos lá, vamos colocar Amado Batista para cantar. Folha Seca.

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1: Alô, quem tá aí pra falar comigo?
2: Ô, Nelson Moura.
1: Oi.
2: Aqui é o primo de... De Cristiano.
1: Sim.
2: O primo Cristiano aqui, da rádio. Manda a moda aí pra nós, eu ofereço pra ele, você, pra todo mundo gostar da música. Aqui é Zaí, o ceguinho aqui que toca violão.
1: Sim.
2: Aqui é... Ni Badaró. Manda a moda do boleto aí pra mim, da Mata Batista.
1: Certo.
2: Por favor, Nelson Moura.
1: Obrigado, meu amigo, pela sua participação. Dá um abraço aí no Cristiano, em todo mundo da rádio. E vamos tocar a música que ele gosta, a música que ele pediu. Borboletas.

0: Vamos ouvir agora nosso ouvinte Lenilson. Ele que está nos ouvindo lá em Santo Amaro, São Paulo. Fala aí, Lenilson.
1: Oi, eu sou o Vinte Lenilson, da cidade de São Paulo. Gostaria de mandar um alô para meus amigos e parentes em Embu, Bahia, em especial para minha mãe Dona Elisa, meu irmão Luciano, minhas irmãs Eliane, Toninha, Bita, Eliene, enfim, para todo o povo de Embu, Bahia. Valeu, muito obrigado. Todo sintonia, Lenilson, Santa Maria, São Paulo.
0: Falou, Lenilson. Um abraço aí para você, viu?

0: 5:39.
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2: 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Vamos a essa música do Amado Batista?

0: Alô, alô, Gláucia, tá me ouvindo, amiga?
1: Bom dia, boa tarde, boa noite, Adelsa.
0: Bom dia.
1: Aqui eu sou de Minas Gerais, de Ponto dos Valandes.
0: Certo.
1: Eu curto seu programa todos os domingos, todo dia.
0: Ah, que bom, que legal.
1: Mas eu não mando mensagem, eu quero mandar uma mensagem pra você, mas sim, eu acho que tem que mandar à noite, porque você demora pra ver a mensagem que a gente manda.
0: Já tô vendo agora,
1: que
0: minha
1: bom
0: amiga.
1: Pra você, um igualmente. Abraço, que Deus ilumina seu trabalho, proteja você.
0: Certo.
1: Você tem uma voz maravilhosa.
0: Obrigado,
1: você,
0: minha amiga.
1: Você é um homem muito maravilhoso.
0: Que oh, bonito. Coisa boa.
1: Bom dia, Adelso.
2: Aqui é a Gláucia, filha da dona Zeni. A gente quer ouvir Borboleta Azul, amado Batista. Bom dia, bom dia, bom dia.
0: Bom dia, bom dia, bom dia, Gláucia. Alô, dona Zeni. Bacana demais receber a mensagem de vocês. Borboleta Azul pra elas.

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1: Chegou agora a nossa hora do quebra-galho. É Delson Moura. Vai cantar pra vocês uma música aqui do nosso repertório. Vou trazer hoje pra todo mundo matar saudade a música Missão Impossível. Vamos ouvir.

0: Obrigado, meus amigos, pela audiência no programa do Amado Batista de hoje. Se Deus quiser, amanhã, nesse mesmo horário, aqui nós estaremos com mais um programa para vocês. Fiquem com Deus e até amanhã, se Ele quiser.
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0: 5h54.
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4: 5:59. Estamos chegando.

0: Kumar, estamos chegando aqui no Clube do Caipirão, defendendo as tradições culturais de nossa terra com grandes sucessos do nosso cancioneiro. Muita música, alegria pra você, que é o melhor ouvinte do mundo. Vamos que vamos!
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0: A sonoplastia do meu irmão, companheiro Zé Luquinha, assessoria e produção da Dona Juju. Juntos nós vamos reviver um passado tão vivo e presente na história e na memória de cada um de nós amantes da música sertaneja. Com a proteção de Deus, estamos chegando!

0: Naí Boiada, Tonico e Tinoco, a dupla Coração do Brasil, abrindo com chave de ouro mais uma edição do Clube do Caipirão.
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0: Opa, que maravilha, mais uma vez seja muito bem-vindo, compadre, bem-vinda, compadre, ao nosso Clube do Caipirão, edição especial sempre junto com você. A Juju já foi ajeitar um cafezinho pra nós, o Luquinha tá ali separando mais umas modas, e nós vamos juntos recordando os grandes momentos da nossa música sertaneja, e a moda por aqui não para.
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0: Vamos ouvir o Laço Reforçado, moda com Cacique Pajé.

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1: E tá na hora de tomar aquele cafezão, hein?
2: É verdade.
1: A Juju vem trazendo um cafezão cabeceira pra gente. Aê, Juju, obrigado, hein? Essa aqui é muito pedida na programação.

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1: Aê, compadre, como é você que está acompanhando o nosso Clube do Caipirão? Ó, o nosso programa, ele tem o objetivo de preservar a cultura caipira e a música sertaneja raiz. Por isso, nós temos alguns parceiros que gostam do nosso projeto e nos dão um apoio cultural para continuarmos firmes nessa jornada.
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1: E o nosso Clube do Caipirão está no ar desde 2008, defendendo a viola, a cultura, as tradições de nossa terra, sempre mantendo firme o melhor do nosso cancioneiro rural e da música tradicional, trazendo desde as raridades, as pioneiras da nossa canção, até mesmo as músicas mais novas, mas sempre dentro do estilão do sertanejo raiz, tradicional e romântico. 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
1: Ah, já tem mais moda.
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0: 6:19. 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
1: É o Clube do Caipirão defendendo a viola caipira, as tradições de nossa terra. Bom dia pra você que tá chegando agora, você que já vem com a gente, seja muito bem-vindo. Tem muita moda boa pra gente ouvir.
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1: Na ponta da agulha, moda A Árvore. Essa é com o Pedro Violeiro, o Trovão do Brasil.

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2: É muita moda

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2: Vamos cuidar do nosso meio ambiente.
3: Ferro elétrico? 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Uma campanha Clube do Caipirão.
2: Valeu, Wilson Sartori, pelas dicas. É isso aí, vamos cuidar do meio em que vivemos, vamos cuidar do nosso meio ambiente.
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1: Daqui a pouquinho tem humor caipira. Se liga na programação do Programa do Modão.
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1: 6:33.
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1: Já estamos de volta com o Clube do Caipirão, maior programa sertanejo raiz do rádio.
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1: Vamos ouvir o Sérgio Reis e a Ana Castela e o sucesso Romaria.
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1: Agora para o que você está fazendo, chegue mais próximo do rádio, aumenta o volume. Vamos ouvir Os Bastião no humor caipira do Clube do Caipirão.
2: Bastião. Ô, meu filho, que soneira é essa?
3: Ah, vou te contar um caos aqui, meu filho.
2: O que tá acontecendo?
3: Aqui, sabe aquela porteira ali perto de casa?
2: Acabei de fazer um café, você quer?
3: Não, me dá um café aí, ui.
2: Toma.
3: Ai, obrigado.
2: Ah.
3: Ô, Baixão, a porteira ali, meu filho.
2: O que aconteceu, meu filho?
3: Eu tô ali espiando ali, como pensa, não parou uma Kombi.
2: Você é fofoqueira, hein?
3: Não, vai escutando.
2: É.
3: Aí parou uma Kombi, saiu um casal lá de dentro da Kombi e enfiou pra debaixo da Kombi.
2: Ué, debaixo?
3: É, como pensa que não adivinha, a viatura chegou.
2: Creme de Deus, pai.
3: Policial, Siqueira, Siqueira.
2: Creme de Deus, pai.
3: Já chegou perguntando ele, falou assim, ô, quer saber o que o senhor tá fazendo aí? Aí falou assim, não, senhor, eu tô consertando a Kombi. Ele, vou te dar dois motivos pro senhor tá mentindo. E qual que é? Ele, o primeiro, nunca vi consertar a Kombi com calcanhar pra cima.
2: Uai.
3: E segundo, você esqueceu de puxar o freio de mão, a Kombi tá lá embaixo.
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1: Aí, Os Bastião, aqui no Humor Caipira do nosso Clube do Caipirão. Siga no Insta, @osbastiãosg. Amanhã tem mais causa pra você.
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1: É muita moda, pouca prosa. Toca mais uma, caboclo.

0: gostoso do Meirinho.
1: Nós também estamos aqui no programa Clube do Caipirão.
2: Oxe, deixa eu ver que tu tá tirando dentro desse saco aí. Tu tá mastigando.
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2: Vamos com o Minuto do Caminhão, pra você que tá na rodagem, tá no trecho, cruzando as estradas do nosso Brasil.
3: Com os freios dos caminhões e implementos, todo cuidado é pouco. Exigidos ao máximo, são uma grande fonte de acidentes e incêndios. Até serviços que parecem simples, como regular as catracas, exigem um bom preparo, bastante atenção e informações técnicas confiáveis. Um primeiro passo, muitas vezes ignorado, é medir o curso livre dos freios em todas as rodas, checar o valor original e ajustar as medidas. Também é preciso conferir se todas as catracas estão perfeitas, se não adaptaram peças diferentes no mesmo eixo ou instalaram itens errados. Na hora de regular, seja um modelo manual ou automático, é necessário ter o valor exato do retorno. Costuma variar entre 1/4 e 3/4 de volta. Nunca tente reduzir as folgas das lonas, envenenar as válvulas, mudar a distribuição entre o caminhão e o implemento ou montar peças maiores. O próximo passo é lubrificar as catracas com a graxa correta, à base de lítio com bisulfeto de molibdênio. É a mesma usada nas cruzetas. A aplicação deve ser feita na medida certa. O excesso de lubrificante pode intervir no funcionamento ou até dar um calço hidráulico. Para garantir que tudo ficou perfeito, é recomendado fazer um teste de rodagem bem variado. O ideal é refazer esse serviço a cada 5 mil quilômetros. Quer saber mais sobre o mundo dos pesados? Aqui todo dia tem novidade para você.
2: São as dicas para os amigos da estrada. Você que tá na boleia do bruto, obrigado pela carona. Lembrando que o Clube do Caipirão é o limite aí do seu rádio.
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2: Uma super segunda-feira. Bom dia!

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2: Firme na toada nessa bonita jornada da música sertaneja. Viu, compadre, comadre, você que tá acompanhando o nosso programa aí, ó. Você tá no trânsito, tá no trabalho, tá de boa. Faz um videozinho filmando o rádio, filmando aí o trabalho, ouvindo o Clube do Caipirão na rádio que você tá ouvindo, a sua região, tá bom? Aí marca lá no Instagram, @ Clube do Caipirão, tá joia? Ah, Caipirão, não tem Instagram, não sei mexer com isso. Então manda aqui no WhatsApp pra gente postar, beleza? Código de área 18996431387. 996431387. Faz um videozinho onde você tá ouvindo o Clube do Caipirão, a hora que é, e manda pra gente, tá bom? Pra gente repostar aí e divulgar cada vez mais a nossa moda sertaneja.
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2: Já já tem mais sucesso, se liga na programação.
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2: E agora vamos com o Momento Saúde com Edelson Moura.
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0: 6:55.
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0: 73.
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3: Ó, nós outra vez aqui defendendo a viola caipira, as tradições de nossa terra aqui no Clube do Caipirão é só modão.
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3: Vamos ouvir a Garça Branca, essa é com Carlito Badu e Voninho, os reis do batidão.

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1: Aqui só toca modão, grande sucesso, a gente ouviu, ainda tem muita música boa pra gente curtir.
2: Pode ir pra vocês tudo.
1: E tá na hora de tomar aquele cafezão cabeceira, adoçado com rapadura que a dona Juju fez pra gente. Um golinho só, Juju. Aí, ó, cafezinho bom demais, vamos dar uma talagada no café pra ouvir, modão.
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2: Vamos então com as notícias do agronegócio, deixando você logo cedinho muito bem informado. Com o avanço da colheita, as negociações envolvendo a soja começaram a ganhar mais ritmo no mercado brasileiro. Este aumento nas transações segue um movimento típico do período de safra, quando a oferta cresce, mas também reflete a ampliação das vendas para países que tradicionalmente compravam menos do produto do Brasil. Neste momento do ano, o país concentra grande parte da oferta mundial da soja, que deve responder por cerca de 61% das exportações globais, reforçando a sua liderança no comércio internacional. Além do fator sazonal, o cenário geopolítico também influencia o mercado. As tensões no Oriente Médio têm provocado fortes oscilações no setor de energia e elevaram os preços do petróleo. Esse movimento pode favorecer as commodities agrícolas, já que aumenta o interesse de investidores e também a demanda por matérias-primas usadas na produção do biocombustível, como o óleo de soja, por exemplo. Informações do agro é aqui no Clube do Caipirão.
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1: Tem muitos sucessos. Uma pausa para o break. Eu vou ali e já volto.
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5: 7:20.
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1: Vamos ouvir Moda Nova com João Carreiro. Ele faleceu, mas deixou gravada. Música do nosso amigo Francisco Ramos, Revolve na Mão de Macaco.

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2: Aqui é muita moda e pouca prosa. Toca mais uma, Luquinha.

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2: Vamos então com as histórias e canções da nossa música sertaneja, agora ouvindo a moda do Boi Fumaça, moda de viola, com interpretação de Lourenço e Lourival. Uma bonita composição do Sulino e do Moacir dos Santos. Essa moda do Lourenço e Lourival que a gente vai ouvir é a gravação de 1978, mas essa moda foi gravada original com a dupla Leôncio e Leonel em 1961. A gravação que a gente vai ouvir também ficou muito boa com Leôncio e Leonel, mas nós vamos ouvir com Lourenço e Lourival. Boi Fumaça, de 1978, abrindo o baú da música sertaneja com suas histórias e canções. É a moda que conta, né, um pouco da história da lida do boiadeiro e a morte, né, do rapaz que aconteceu. E nós vamos ouvir Boi Fumaça, Lourenço e Lourival aqui no Clube do Caipirão.

0: Aí ó, Lourenço Lorival e o Boi Fumaça nas histórias e canções da música sertaneja, gravação de 1978.
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2: Olá pessoal, quem fala com vocês é o cantor Daniel e eu também estou aqui no Clube do Caipirão. Grande abraço.

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1: E ó, se liga na programação, porque está sendo preparada uma seleção que eu vou falar a verdade, hein? É de arrepiar.
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1: Vamos com o momento Saúde com Beleza com Edelson Moura.
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3: 7h40.
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1: É o Clube do Caipirão pelo rádio, pela internet. O negócio é defender as tradições de nossa terra com as músicas que marcaram época. Bom dia!
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1: Vamos ouvir a bonita composição do nosso amigo Valdemar Reis. Era lindo o meu lugar. Na interpretação, Pedro Violeiro e o seu pai, o seu Zé Melo. É o Pedro Violeiro, o trovão do Brasil.

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1: Uma ótima manhã pra você, bom dia.
2: Bom dia pra vocês tudo.
1: Ô compadre, comadre, servido, vamos tomar um café? Cafezão cabeceira? Aí, a Juju caprichou no café hoje aqui pra gente. Eita, cafezinho é bom demais.
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1: Agora vamos ouvir uma homenagem que a dupla Luiz Marcos e Matheus fez pra mim. Mero comunicador, Luiz Henrique Felícia. É essa dupla lá de Penápolis, na minha terrinha natal, na região de Araçatuba, no interior de São Paulo. Dupla muito boa, conheço desde a minha infância, grandes amigos, companheiros. E nós vamos ouvir o Caipirão, homenageando a gente aqui na nossa programação. Então vamos ouvir o Caipirão aí, homenagem da dupla Luiz Marcos e Matheus.

0: com ele também fluindo. Até mais.
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0: 8 horas.
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1: Olá, meus queridos amigos do Brasil inteiro. Mundo Sertanejo já está no ar. Eu sou Diego Valadares. Como sempre, estamos aqui firmes e fortes, juntos e misturados. Mundo Sertanejo é música e alegria no seu rádio. Um abraço a todos que vocês, todos que já estão sintonizados em nossas rádios parceiras, afiliadas à nossa central de produção Rádio Estúdio Brasil, diretamente de Brasília para o Brasil e para o mundo. Um abraço a todos vocês, diretores, programadores, locutores, todos que compõem essas equipes que fazem o nosso sucesso. Mundo Sertanejo está no ar. Quem vai cantar bonito abrindo o programa são eles, Diego e Vitor Hugo, Tubarões.

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1: Maravilha, maravilha, maravilha, Mundo Sertanejo está no ar. Um abraço a todos vocês, queridos amigos, internautas pelo Brasil e pelo mundo, ouvindo o nosso programa pelo aplicativo Rádio Estúdio Brasil, de segunda a sexta, 8 horas da manhã. E também pelos aplicativos e de suas rádios preferidas, né? Porque nós estamos no ar em mais são centenas e centenas e centenas de emissoras de rádios, né? São mais de 5 mil rádios afiliadas à nossa central de produção. Cada rádio tem o seu horário de exibir o nosso programa. Portanto, nós estamos no ar aí praticamente 24 horas por dia. Muito obrigado, viu? Ou é Djalma Magalhães, Rádio Terra FM, Feira da Mata, no Estadão da Bahia, muito obrigado, viu? Também Rádio Clube FM, em Feira de Santana, todos, nosso abraço carinhoso, em Vanderlei, Bahia, Rádio Vanderlei FM, um abraço a todos aí da equipe da Vanderlei FM, nossos ouvintes de Vanderlei, Bahia. No Estadão da Bahia, nós temos aí inúmeras rádios afiliadas à nossa central de produção, exibindo nosso programa, fazendo sucesso. O Estadão da Bahia também ouve Mundo Sertanejo. Milionário e José Rico cantam Decida.
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1: Vamos em frente, vamos em frente. O Mundo Sertanejo está no ar. Muito obrigado a todos vocês pelo carinho, viu? É, a minha querida Irene. Irene, em Guarulhos, São Paulo, ouvindo nosso programa pela rádio Itariri FM. A Irene é do fã-clube do meu querido amigo cantor Edu Costa. É, aí, Edu Costa. Muito obrigado a todos vocês, viu? Não, Edu Costa não, Edu Estrada, perdão, viu, Irene? Ô, Edu Estrada, meu amigo, um abraço pra você, rapaz. Estamos te aguardando aqui em Brasília. Edu Estrada de São Paulo pro Brasil inteiro. Um abraço a todos vocês. Obrigado, viu, Irene? A todos da equipe da Rádio Itariri, em Guarulhos, São Paulo. É, em Caçapava, São Paulo, nós temos a Rádio Cultura Sertanejo, Adilson do Vale, todos nossos amigos aí, ouvintes da Rádio Cultura Sertaneja em Caçapava, São Paulo. Em Tapetininga, nós temos a Rádio Interativa FM, nosso querido amigo César Vieira, todos da equipe, muito obrigado, viu? É, também em Pereira Barreto, interior de São Paulo, nós temos a Rádio Cidade AM, Dr. Newton, doutora Rafaela, todos os locutores, todos da equipe, aí da Rádio Cidade AM, Pereira Barreto, nosso programa 3 horas da tarde. Um abraço aí, Marinópolis, toda essa região que ouve o nosso programa. Ô, vereador Marquinhos Marinho de Marinópolis, muito obrigado. José de Oliveira, grande compositor em Marinópolis, um abraço a todos vocês, viu? Vamos em frente, João Paulo e Daniel cantam, Só Dá Você na Minha Vida.

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5: 8h23.
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6: Já estamos de volta ao Mundo Sertanejo, está no ar. Um abraço, meu querido amigo Adonai, todos da equipe da Rádio Cidade FM em Belém do Pará. Um abraço a todos vocês. Muito obrigado pelo carinho, viu? Todos da equipe, toda a direção, muito obrigado pela parceria. Nosso programa, 5 horas da manhã, audiência fantástica. Muito obrigado. Também, meu querido amigo Luciano Catanhede, em Novo Horizonte, também no Estadão do Pará, Rádio Brega Brasil, exibindo nosso programa às 14 horas, de segunda a sexta. Um abraço a todos vocês. Muito obrigado pelo carinho, pelo carinho. Vamos em frente, vamos em frente. Mundo Sertanejo está no ar. Gustavo Lima canta. Que pena que acabou.

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1: Maravilha, maravilha. Vamos até o Estadão do Maranhão, a Sailândia Maranhão, Rádio Clube FM. 5 horas da manhã, estamos no ar. Pedrinho Maranhão, com toda a direção, todos os nossos locutores aí da Clube FM. Muito obrigado pelo carinho, pela parceria de vocês com a gente aí, aqui da nossa central de produção Rádio Estúdio Brasil, exibindo nosso programa com muito sucesso. Também em Rio, em São Raimundo das Mangabeiras, Rádio Rio Neves FM, e Andrew Souza, muito obrigado pelo carinho, viu? Colinas Maranhão, Rádio Cidade FM, 6 horas da manhã, estamos no ar com uma grande audiência, coladinhos com o programa Fala Gil, do meu querido amigo Gil Moraes, Maurício Nascimento, Marom Produções, todos vocês aí da Rádio Cidade FM, Colinas, nossos ouvintes, muito obrigado, o João Luiz, o Adriano Publicidade, a sua mamãe Dona Maria, o senhor Deodato com a família, todos os nossos ouvintes de Colina e região. 6 horas da manhã, Mundo Sertanejo está no ar em Colinas, Maranhão. Vamos em frente, vamos em frente. Zé Henrique e Gabriel cantam Dona do Meu Destino.

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1: Muito bem, Mundo Sertanejo está no ar, ainda no Estadão do Maranhão. Vamos até Santa Luzia do Paruá. 7 horas da manhã estamos no ar com o nosso programa, aí pela Rádio Tropical FM, Marlene Moraes, todos os nossos locutores, todos da equipe da Tropical FM. Em Santa Luzia do Paruá, Estadão do Maranhão, Márcia Farias, a Toinha, todos os nossos ouvintes, muito obrigado pelo carinho de vocês, viu? Vamos até Barra do Corda, Rádio Ritirana FM, o Toim com todos da equipe, muito obrigado pelo carinho de vocês aí, viu? O prefeitinho sem gabinete, o Pedro Limeira, todos aí da nossa co-irmã Rádio Alternativa FM. Um abraço a todos. O Estadão do Maranhão ouve Mundo Sertanejo. Diego Valadares canta pro Brasil inteiro. Loirinha da minissaia branca.

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1: Indicadores Agropecuários, com Diego Brião. Soja.
2: Os contratos futuros de soja com vencimento em julho registraram elevação nos Estados Unidos na quinta-feira. Na Bolsa de Chicago, a cotação era de US$ 11,31 por bushel ao final do dia. Valor no mercado físico no Brasil por saca de 60 quilos. Estado do Mato Grosso, cidade de Rondonópolis, R$ 123,00. Paraná, Marechal Cândido Rondon, 114. Bahia, Luiz Eduardo Magalhães, 117. E Rio Grande do Sul, não me toque, R$ 119,00 por saca de 60 quilos.
1: Milho.
2: Valores no mercado físico, por saca de 60 quilos. Paraná, Marechal Cândido Rondon, R$ 51,00. Valor em estabilidade na comparação com a cotação anterior. Mato Grosso, Rondonópolis, 50, em estabilidade. E Goiás, Rio Verde, R$ 49,00, também em estabilidade.
1: Boi gordo.
2: Em São Paulo, na B3, os contratos com vencimento em julho eram negociados ao final da quinta a R$ 329,85 por arroba. Houve queda de 0,02% no dia. Boi à vista, Mato Grosso, Cuiabá, R$ 317,83 por arroba.
1: Café.
2: Os contratos futuros de café arábica, com entrega prevista para julho, terminaram a quinta-feira em Nova York, nos Estados Unidos, em queda. A cotação era, ao final do dia, de R$ 2.175,39 por saca de 60 quilos. No Brasil, na B3, os contratos futuros de café arábica, com entrega prevista para setembro, apresentaram queda com cotação de US$ 360,65 por saca de 60 quilos. Valor no mercado físico do café arábica, tipo 6, por saca de 60 quilos. Minas Gerais, Varginha, R$ 1.769,00. Bahia, região oeste, R$ 1.720. E São Paulo, Franca, R$ 1.750,00.
1: Algodão.
2: Valor do algodão em pluma por arroba, Mato Grosso, Sorriso, R$ 127,92, valor em elevação na comparação com a cotação anterior, e Bahia, região oeste, R$ 133,50, em estabilidade.
1: Trigo.
2: Valor do mercado físico do trigo por saca de 60 quilos, Paraná, Marechal Cândido Rondon, R$ 70,00, em estabilidade, e Rio Grande do Sul, Júlio de Castilhos, R$ 69,50, também em estabilidade.
1: Arroz.
2: Valores no mercado físico, Bahia, região oeste, R$ 74,00 por saca de 60 quilos, em estabilidade, e Rio Grande do Sul, média estadual, R$ 59,00 por saca de 50 quilos, também em estabilidade.
1: Indicadores Agropecuários com Diego Brião. 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
4: 8h43.
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5: Muito bem, vamos em frente. Mundo Sertanejo está no ar ainda em Minas Gerais. Vamos até Francisco Badaró. Rádio Torre FM, um abraço a todos vocês. Ô, Cristiano Mendes, muito obrigado, viu? A todos vocês da Torre FM, nosso programa, uma audiência fantástica às 19 horas. E o compacto aos domingos. Um abraço a todos, muito obrigado pelo carinho. Ô Cida Santos, beijo pra você, minha querida Cida Santos. Obrigado, viu? Francisco Badaró, Estadão de Minas Gerais. Em São João do Paraíso, Rádio Paraíso FM, Amadeus Ferreira, Neilza, todos da equipe, nosso programa 6 horas da manhã, com audiência muito grande, viu? Todo Estadão de Minas Gerais ouve Mundo Sertanejo. Simone Mendes canta Me Ama ou Me Larga.
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1: Maravilha, maravilha. Mundo Sertanejo está no ar. Muito obrigado a todos vocês pelo carinho de sempre, viu? A gente fica muito feliz com a presença de todos vocês, audiência muito grande, audiência marcante aqui no Mundo Sertanejo pelo Brasil inteiro, viu? Diego Valadares e toda a equipe aqui da nossa central de produção agradece. O Edelson Moura, Zélia Moura, a Nara, o Marcelo Moura, todos da equipe, nosso querido amigo Valdir, da edição, né, editor de programas, um abraço a todos vocês. Paulo Terra, pro Brasil inteiro, canta: Joguei Pedra na Janela.

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1: Muito bem, muito bem. Brasília, Mercedes Bombadilha, Jana Moura, Zezé, o Éder Ramos, Leogindo de Pádua, a Iracema, o Antônio Nunes, todos os amigos aí dos amigos do rádio, né? O grupo Amigos do Rádio, todos ligados no Mundo Sertanejo, em Brasília também. Um abraço a todos vocês, viu? Cristiano Araújo encerra o programa de hoje cantando Maus Bocados. Um abraço a todos. Tchau, Brasil!

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0: 8h58.
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Bom dia 9899, estamos chegando a partir de agora com mais um programa Show da Manhã, amanhã de segunda-feira, hoje dia 6 de julho, ano 2026, a partir de agora seu amigo Luciano Santos, trazendo mais um Show da Manhã, fase da lua minguante, signo predominante para o dia de hoje ao signo de câncer, estação do ano inverno, estamos na segunda semana do mês. Fatos que marcam a data de hoje, aniversário de morte de Antônio de Castro Alves, dia da ponte aérea Rio-São Paulo. Em 1964, estreou o primeiro filme dos Beatles. Hoje é dia estadual da fauna do estado do Rio de Janeiro.

Bom dia, 9h20, totalmente demais. E a Perla, recordando aqui no nosso show da manhã, começamos com Deja Vu, Luan Santana e a Ana Castela, e ainda lá o Ana Prado, Cobaia com Maiara e Maraíza. Para você com rádio ligado, nosso desejo aí, nosso cumprimento, nosso agradecimento por sua audiência e, evidentemente, também o nosso desejo que você tenha uma boa semana. Manhã de segunda, dia 6 de julho, horóscopo do dia chegando aqui, trazendo a mensagem para você de Áries, Touro e Gêmeos. Bom dia para você de Áries, a lua entra em seu signo trazendo uma sensação de renovação emocional e confiança. Após dias mais introspectivos, você volta a sentir vontade de agir, decidir e ocupar seu espaço. Projetos pessoais, prazeres e tudo aquilo que reacende sua paixão pela vida ganham um impulso. Confie mais nos seus desejos. Eles estão apontando a direção. Bom dia para você do signo de Touro. O dia começa pedindo recolhimento, mas termina trazendo percepções importantes sobre emoções que vinham sendo ignoradas. Existe força para encerrar padrões silenciosos e recuperar confiança no próprio caminho. Algumas respostas surgem de longe do barulho externo, quando você permite que sua intuição fale mais alto do que as preocupações. Bom dia para você do signo de Gêmeos. Amizades, projetos e planos futuros recebem uma energia de renovação. O céu favorece encontros estimulantes, novas ideias e maior confiança para compartilhar sonhos que talvez estivessem guardados. Existe uma sensação de expansão intelectual e emocional que ajuda você a enxergar possibilidades onde antes havia apenas limitações. Daqui a pouco eu vou falar com Câncer, Leão e Virgem.

Bom dia, 9h31, é o Araqueto, coração navegante, 9h31, bom dia para você do signo de câncer, de volta aqui trazendo mais mensagens. Olha, o dia pode marcar um ponto importante de retomada da confiança em relação à sua carreira, propósito ou direção de vida. Apesar das cobranças e responsabilidades que o céu evidencia, existe também uma oportunidade de crescimento concreto. Você começa a perceber que maturidade emocional e ambição podem caminhar juntas. Bom dia para você do signo de Leão. A vida parece pedir expansão. O dia favorece estudos, viagens, novos aprendizados e tudo aquilo que amplia sua visão de mundo. Com Júpiter recentemente ingressado em Leão, cresce a sensação de que um novo ciclo está começando. Permita-se pensar maior. Algumas oportunidades só aparecem quando você acredita que merece ocupá-las. Bom dia para a Virgem. Emoções profundas podem funcionar como combustível para mudanças importantes. O céu favorece as libertações, as curas e uma compreensão mais madura sobre aquilo que você precisa deixar para trás. Existe uma força para atravessar processos de transformação sem tanta resistência. Nem toda mudança representa perda, algumas representam crescimento. Daqui a pouquinho eu vou falar com você do signo de Libra, Escorpião e também Sagitário. 9h33, olha, edital de retificação. O Sindicato dos Produtores Rurais de Iaceara, por intermédio de sua diretoria executiva e do Conselho Fiscal no uso de suas atribuições estatutárias, torna pública a presente retificação do edital de convocação, anteriormente publicado em 4 de maio de 2026, referente à Assembleia Geral Ordinária destinada à prestação de contas e ao planejamento orçamentário. Fica alterada a data de realização da referida Assembleia, que passará a ocorrer em 10 de julho de 2026, às 19h, em primeira convocação, e às 19h30, em segunda convocação, observadas as disposições previstas no Estatuto Social desta entidade sindical, para que chegue ao conhecimento de todos os interessados e produza seus efeitos legais. Publica-se o presente edital de retificação em conformidade com a legislação vigente. Edivaldo Santos da Silva, presidente do Sindicato Rural.

Eu preciso dar um tempo. É a música do Raça Negra. 9h44. Muito bom dia. Mais previsões chegando aqui na nossa programação, aqui através da Nova Dimensão 98,5. Agora falando com Libra, Escorpião e Sagitário. Olha, Libra, relacionamentos ganham movimento e novas possibilidades. O dia favorece diálogos sinceros, reencontros inspiradores e uma percepção mais clara sobre o que você deseja construir ao lado das pessoas importantes da sua vida. Existe espaço para vínculos mais autênticos quando você se permite mostrar suas necessidades com honestidade. Bom dia para você do signo de Escorpião. O céu favorece incentivas, práticas e mudanças positivas na rotina. Você pode sentir mais energia para resolver pendências, organizar prioridades e recuperar o controle sobre áreas que vinham exigindo atenção. Pequenas atividades feitas hoje têm potencial para gerar resultados importantes nas próximas semanas. Olá, você do signo de Sagitário. A criatividade, prazer e entusiasmo ganham força ao longo do dia. Existe uma sensação de renovação emocional que ajuda você a recuperar confiança nos próprios talentos e desejos. O céu favorece romances, projetos criativos e tudo aquilo que desperta alegria genuína. Nem sempre o caminho mais importante é o mais complicado. Daqui a pouco tem as últimas para Capricórnio, Aquário e Peixes. Deixa eu mandar um alô bom dia aqui para o Mundinho, né? Tá sempre nos ouvindo aí, trabalhando aí juntamente com o Júnior. Obrigado aí pelo carinho da audiência. Bom dia também para a Vanderleia, para o Lucas, sempre com rádio ligado, ouvindo aqui a nossa programação. Boa semana!

98956, ainda bem. Marisa Monte, quarta e última sequência aqui das previsões astrais chegando aqui, trazendo a mensagem para você do signo de Capricórnio, Aquário e Peixes. São 9h56. Lembrando que daqui a pouquinho tem o Libório Santos trazendo as informações para amanhã de hoje aqui no nosso programa Show da Manhã, aqui pela Nova Dimensão 98,5. Ainda hoje teremos também giro de notícias com as informações do Brasil e do mundo, para você ficar muito bem informado. Vamos lá então, olha, Capricórnio, bom dia para você. Assuntos ligados à família, à vida íntima e ao seu senso de pertencimento podem ganhar destaque. Existe uma oportunidade de fortalecer bases emocionais importantes e olhar para certas questões do passado com mais compreensão. Algumas decisões ficam mais fáceis quando você se sente seguro internamente. Bom dia para você de Aquário. Sua mente ganha velocidade, coragem e clareza. Conversas, negociações e trocas de ideias tendem a abrir portas interessantes ao longo do dia. Existe uma sensação de movimento que ajuda você a sair de antigas estagnações. Confie mais na sua capacidade de expressar aquilo que pensa e deseja construir. Peixes, hoje o seu foco volta-se para autoestima, recursos e construção de segurança emocional. Após um período em que suas emoções ficaram mais evidentes, o céu agora convida você a transformar sensibilidade em ação concreta. Valorize seus talentos, seus recursos e tudo aquilo que vem cultivando silenciosamente. Encerrando assim as previsões astrais para amanhã de hoje aqui no nosso programa Show da Manhã pela Nova Dimensão FM. Você que nos ouve aí na sua casa, no seu local de trabalho, na chácara, no sítio, onde quer que você esteja com seu rádio ligado, obrigado aí pelo carinho da sua audiência, né? Vamos trazer mais uma aqui para fechar aqui essa primeira hora do programa de hoje.

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3: Bom dia para você, Luciano Santos. Bom dia, ouvintes da Nova Dimensão FM e a Seara. Nós estamos de volta de Goiânia com as principais notícias do dia.
4: Prefeituras preocupadas com o impacto da redução da jornada de trabalho. Produtor rural prepara a próxima safra, mas muitos ainda enfrentam endividamento. Pesquisa sugere que grande parte da pobreza no Brasil se deve ao fator preguiça. Eu sou Libório Santos, hoje é dia 6 de julho, segunda-feira, e esses são os nossos destaques. A semana começa meio baixo astral para muitos que torciam, acreditavam na seleção brasileira, né? Fim das esperanças, a vida volta à rotina e o resultado, na verdade, já era esperado pela maioria dos torcedores. Já tivemos o melhor futebol do mundo, mas isso já faz muito tempo. Com o início das férias escolares, o aumento do fluxo de veículos das rodovias federais. A Polícia Rodoviária Federal intensifica as ações de fiscalização em Goiás. O objetivo é reduzir a violência no trânsito, garantir maior segurança aos usuários durante um período, né, de maior movimentação nas estradas. E nunca demais lembrar, né? Motorista, seja prudente e evite acidente. Os produtores rurais já começam os preparativos para o plantio da próxima safra, mas o momento é de muita preocupação por vários motivos. Um deles refere-se às condições climáticas com a possibilidade de um super El Niño. Para outros produtores, o endividamento, segundo o presidente da FAEG Eduardo Veras, é um outro problema. Os produtores não estão tendo tempo nem para respirar diante da situação.
5: Com certeza, Libório, os altos custos de produção que nós tivemos na última safra, somado também a uma taxa de juros extremamente elevada, que é incompatível com qualquer atividade agropecuária, isso resulta numa margem negativa ou numa margem mínima que não possibilita o produtor a honrar seus compromissos e continuar investindo para que ele cresça e a economia também do estado e do país continue crescendo.
6: Isso pode levar o produtor a abandonar a cultura, o plantio, a produção?
5: Olha, isso pode tirar alguns produtores fora do mercado. Isso é uma situação extremamente grave, está sendo discutido pela Confederação Nacional da Agricultura e Pecuária do Brasil em Brasília, subsidiado pelas federações, assim como a FAEG, e nesse sentido nós temos buscado encontrar soluções para que o produtor tenha uma saída, que ele atravesse esse momento difícil e que possa continuar nossa atividade.
4: Nesse final de semana, duas ocorrências policiais aqui na capital envolvendo maus tratos de crianças e abandono por parte dos pais. Um casal foi preso por deixar grande parte do dia o filho de 9 anos trancado dentro do banheiro de um bar onde ele se alimentava e dormia num tapete. Outro caso foi a prisão de uma mulher que durante a noite deixou dois filhos de 2 e 8 anos sozinhos em casa e foi curtir uma noitada no boteco. Pesquisa Datafolha, divulgada neste final de semana, indica que a parcela de brasileiros que associa a pobreza à preguiça de pessoas que não querem trabalhar quase dobrou nos últimos 4 anos, saltando de 22% em 2022 para 40% este ano. Embora o avanço da tese da preguiça seja o maior da série histórica iniciada em 2013, a visão de que a pobreza está ligada à falta de oportunidades iguais para subir na vida continua sendo a majoritária no país. Ao invés de se criar oportunidade de trabalho, né? O grande problema hoje no Brasil é exatamente os programas sociais como Bolsa Família. Novas contratações aumentam o custo de folha, reajuste em contrato de prestador de serviços, estando os impactos previstos para o setor público diante da perspectiva do fim da jornada da escala de trabalho 6x1. Essa proposta já foi aprovada pela Câmara Federal, mas aguarda apreciação pelo Senado. A Confederação Nacional de Municípios já demonstrou preocupação com a proposta. O presidente da GM, Zedério, pondera que a medida é importante, mas o Congresso e o governo federal ainda não encontraram uma medida para amenizar os impactos para as prefeituras. O último sábado, dia 4, foi o prazo final para a liberação de emendas parlamentares para a realização de obras, entrega de equipamentos e outros materiais aos municípios. Isso porque é o que exige o calendário eleitoral. Mas no atual mandato, segundo Flávia Moraes, os parlamentares goianos têm conseguido a liberação de várias dessas emendas. Flávia Moraes é coordenadora da bancada goiana no Congresso Nacional.
7: Bom, a avaliação que eu faço
1: é que a importância do parlamentar é muito grande junto aos municípios, principalmente os menores municípios. Agora, no final desse prazo, muitas entregas acontecendo em todo o estado de Goiás. Como coordenadora da bancada, nós estamos acompanhando. Estivemos aí com a visita do ministro Wellington Dias. Foram mais de 80 vans entregues pelo MDS a vários municípios goianos, destinados por vários deputados. Tivemos a entrega de ônibus escolares também atendendo vários municípios. Tivemos aí, através da Serint, uma parceria com o governo do estado, vários veículos e equipamentos entregues também aos municípios. Tivemos aí do Ministério da Saúde equipamentos mais especialistas, ônibus, SAMU, ambulâncias entregues também. Enfim, nós estamos aí acompanhando a importância desse complemento que os mandatos parlamentares têm trazido para os municípios goianos.
4: Eram essas as informações de hoje de Goiânia, informou Libório Santos.
7: Bom dia, 10h14.

98, 10 horas 30 minutos. Zezé de Camargo e Luciano, nem é bom lembrar. Ilumina Ivete Sangalo, Amo Você, música do Jades e Jadson. 10 horas 30 minutos. Mais uma vez eu quero reforçar para você aqui, falar do edital de retificação. O Sindicato dos Produtores Rurais de Iaciara, por intermédio de sua diretoria executiva e do Conselho Fiscal, no uso de suas atribuições estatutárias, torna pública a presente retificação do edital de convocação, anteriormente publicado em 4 de maio de 2026, referente à Assembleia Geral Ordinária, destinada à prestação de contas e ao planejamento orçamentário, né? Fica alterada a data de realização da referida Assembleia, que passará a ocorrer em 10 de julho de 2026, às 19 horas em primeira convocação e às 19 horas e 30 minutos em segunda convocação, observadas as disposições previstas no Estatuto Social desta entidade sindical, para que chegue ao conhecimento dos interessados e produza os seus efeitos legais. Publica-se o presente edital de retificação em conformidade com a legislação vigente. Edivaldo Santos da Silva, presidente do Sindicato Rural.

Segunda-feira, 6 de julho. Este é o Giro de Notícias. Eu sou Cassie Balog e você acompanha os destaques do momento. Começam nesta segunda-feira as audiências públicas promovidas pelo Escritório do Representante de Comércio dos Estados Unidos, etapa considerada decisiva na investigação de aplicação de uma tarifa extra de 25% sobre produtos brasileiros. Durante as reuniões, representantes da indústria e do agronegócio do Brasil vão tentar convencer o governo americano de que a medida prejudicaria não apenas as exportações brasileiras, mas também empresas, consumidores e cadeias produtivas dos Estados Unidos. Até 15 de julho, Washington decidirá se avançará com a imposição das tarifas. Pelo menos 7 tribunais estaduais descumpriram uma decisão.

foram do STF e pagaram salários acima do limite permitido a magistrados. Em maio, 616 juízes e desembargadores receberam valores superiores ao teto constitucional, com remunerações que chegaram a quase R$500 mil, apesar das restrições impostas pelo STF aos chamados penduricalhos. 3 meses antes da morte de uma jovem durante um salto de rope jump em Limeira, no interior de São Paulo, o mesmo grupo já havia registrado outro acidente grave em março. Uma falha no sistema de freio da corda provocou a queda de um menino de 9 anos que sobreviveu. O caso é apontado como um alerta ignorado antes da tragédia que levou à prisão de 4 organizadores da atividade. O Ministério da Educação afirmou que não sabe quantos estudantes beneficiados pelo programa Pé de Meia abandonaram a escola em 2024 e 2025, o que dificulta o acompanhamento dos resultados da iniciativa. Apesar disso, uma pesquisa do INSPER aponta que o programa tem ajudado a reduzir a evasão do ensino médio, especialmente entre meninos e estudantes pretos. Após a eliminação do Brasil, mais uma rodada das oitavas de final da Copa do Mundo 2026 acontece nesta segunda-feira. A primeira partida será entre Espanha e Portugal. As equipes se enfrentam às 16 horas no horário de Brasília. Também jogam hoje os times dos Estados Unidos e da Bélgica às 21 horas. Os vencedores avançam para as quartas de final. O Giro de Notícias é uma produção da Agência Rádio Web. Texto e apresentação, Cassi Balog. Edição, Mário Melo.

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0: Bom dia, 11 horas 7 minutos na 98,5 11 e 7. De volta aqui com o nosso programa, trazendo mais músicas, mais som para você que está com o rádio ligado, ouvindo aqui a nossa última hora do programa de hoje. Antes, eu falo mais uma vez do edital de retificação, o Sindicato dos Produtores Rurais da Iaciara, por intermédio de sua diretoria executiva e do Conselho Fiscal, no uso de suas atribuições estatutárias, torna pública a presente retificação do edital de convocação, anteriormente publicado em 4 de maio de 2026, referente à Assembleia Geral Ordinária destinada à prestação de contas e ao planejamento orçamentário. Fica alterada a data de realização da referida Assembleia, que passará a ocorrer em 10 de julho de 2026, às 19 horas em primeira convocação e às 19 horas e 30 minutos em segunda convocação, observadas as disposições previstas no Estatuto Social desta entidade sindical, para que chegue ao conhecimento de todos os interessados e produza os seus efeitos legais, publica-se o edital de retificação em conformidade com a legislação vigente. Edivaldo Santos da Silva, presidente do Sindicato Rural.
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2: 98, 11, 19, Mari Fernandes, maluca, Natan e Zé Felipe, homem é homem, moleque é moleque. Manu Batidão, universo,

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1: Bom dia 98, 11 horas 50 minutos. Deus é Caipira, música do Eduardo Costa, Zezé de Camargo, Irmão da Lua, Amigo das Estrelas. Chegamos ao final de mais um programa, agradecendo a você pelo imenso carinho do rádio ligado. Tá vindo aí na sequência o programa Fé para Vencer, da Igreja Tabernáculo da Fé. Tenham todos um bom almoço, fiquem todos com Deus. Amanhã, se ele permitir, a gente volta às 9 da manhã com mais um programa. Fiquem todos com Deus, valeu.
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a fonte na qual eu me inspiro para te falar, meu ouvinte, é precisa, é exata, é certeira. É uma fonte que inspira palavras que saltam para a vida eterna. 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Pois se trata de palavras que compõem um programa que é inspirado na mensagem do profeta de Deus para esta era. E por isso, esse programa produz o mais necessário para todas as pessoas, sem distinção de classe e condição. 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Quero sentir o seu grande amor.

Aqueles, pois, que se haviam reunido com Jesus, perguntaram-lhe, dizendo: Senhor, restaurarás tu neste tempo o reino a Israel? E disse-lhes: Não vos pertence saber os tempos ou as estações que o Pai estabeleceu pelo seu próprio poder. Mas recebereis a virtude do Espírito Santo que há de vir sobre vós, e ser-meis testemunhas, tanto em Jerusalém, como em toda a Judéia e Samaria, e até os confins da terra. Oh, como é grande e rica essa promessa!

conhecimento. O conhecimento é uma coisa que todos deveriam buscar indistintamente, independente de classe. Mas eu não estou me referindo especificamente ao conhecimento intelectual, mas sim ao conhecimento daquilo que Deus está fazendo. Vivendo num mundo que jactancia ter muito conhecimento, já tem descoberto todas as leis que Deus criou, parece que falar em conhecimento, conhecimento desta natureza, é ridículo. Pois se trata de um conhecimento que é escondido aos sábios, entendidos, aos intelectuais, e revelado àqueles que são pequeninos, não propriamente aos que são analfabetos, mas àqueles que são humildes, humildes de coração, que dependem de Deus. Ouvintes, por não saber o que Deus está fazendo, o homem se perde. O homem cai num caos e uma grande hecatombe vem sobre o mundo, porquanto o mundo está governado pelo homem. E governado pelo homem que não tem conhecimento. Como diz o profeta Isaías, o boi conhece o seu possuidor, o jumento conhece a sua manjedoura, mas o homem, este é difícil. E a coisa está em saber o que Deus está fazendo. Se eles soubessem o que Deus estava realizando, fazendo, cumprindo ali na manjedoura e através de Jesus Cristo, eles não teriam crucificado o Filho de Deus. Mas quando se passa o tempo, então vão saber que aquilo era Deus. O homem está sempre dando glórias a Deus pelo que ele fez no passado, pelo que ele fará no futuro, mas nunca o glorifica pelo que ele está fazendo no presente. Isto por quê? Porque aquilo que ele está fazendo no seu dia, agora, você não entende, você não tem conhecimento, porque ele faz de uma forma mística, simples, tão simples, que passa por alto daqueles que se estribam somente naquilo que podem ver, apalpar, sentir, conhecer intelectualmente. Agora vejamos aqui que Jesus Cristo está fazendo neste presente momento uma de suas maiores obras que ele já fez. Você pensa assim, mas como puderam crucificar a Jesus Cristo depois dele fazer tantas maravilhas, tão grandes coisas, curar cegos, curar leprosos, paralíticos, ressuscitar mortos, e mesmo assim rejeitarem? Mas o mesmo ele está fazendo. Ele tem feito agora, através do seu profeta, coisas maiores, porque ele disse: aquele que crer em mim fará, se possível, maiores do que estas coisas que eu tenho feito. É uma revelação. Depende muito de ser revelado a respeito daquilo que Deus está fazendo. E você vê que mesmo os discípulos de Jesus não conheciam estas verdades.
não lhes havia sido ainda previamente revelado. Você recorda que eles vieram a Jesus aqui no livro de Atos, nos Atos dos Apóstolos, e lhe perguntaram: restituirás o reino de Israel nesse tempo? E ele lhes disse: não vos compete saber, não vos compete conhecer, saber os tempos ou épocas. Aqueles homens, embora sendo discípulos de Jesus, andando com ele, dormindo ao seu lado, comendo com ele, ouvindo a sua própria voz, não estavam de maneira alguma compreendendo o que Jesus tinha que fazer no presente momento. Porquanto eles pensavam que Jesus teria vindo estabelecer um reino terreno, mas ele não veio para isso, então. Ele veio para estabelecer um reino espiritual. Isso é que ele ia edificar através das próprias vidas daqueles discípulos, daquela igreja, daqueles que estariam sendo cheios do Espírito Santo e tornar-se-iam testemunhas de Jesus. Agora não se trata de um reino terreno. Deus não está preocupado em consertar o mundo. Deus não está preocupado em consertar essa terra desmantelada pelo pecado, governada pela desonestidade. Deus não está preocupado com isto. Aqueles crentes como Ló estão preocupados com Sodoma e Gomorra, mas os crentes como Abraão estão fora disto, totalmente fora. Porque Ló não representa a noiva de Jesus Cristo. Por isso gemia todo o tempo governando Sodoma. Gemia como um justo que era, mas não como um tipo da noiva, da esposa de Jesus Cristo. Ele estava lá na porta da cidade, dentro da cidade, gemendo pelo reino terreno, tentando consertar através do poder político as coisas sodomitas. Abraão, porém, estava fora disto, porque Abraão representa, por sua vez, a noiva, esposa de Cristo, que está véu adentro, à prova de todo ruído, e não se ilude ao ver o que está acontecendo no mundo. Por quê? Estes sabem que é cumprimento das Escrituras, como foi nos dias de Noé, como foi nos dias de Sodoma e de Gomorra, assim também será nos dias da vinda do Filho do Homem. Não conhecer isto significa cegueira e esquecer até mesmo da purificação de seus pecados. Nunca precisamos tanto da purificação dos nossos pecados quanto necessitamos hoje. É sim bem, na verdade, que todos sentem mal com o pecado, mas se sujeitam ao pecado, estão sujeitos às circunstâncias que contrariam mesmo o princípio e a fé. Mas Deus tem proposto uma coisa que faz com que, como Abraão, os seus fiéis, os seus verdadeiros eleitos, peregrinem aqui e não se iludam com o reino terreno. É por isso que eles procuram abrir os seus olhos, e a oração a todo tempo é: abre-me os olhos para que eu possa ver algo do bem que tens para mim, para que eu possa ver as promessas,
para que eu possa ver o reino espiritual estabelecido na terra desde o Pentecostes, dentro do quê? Dos grandes palácios, dos grandes tronos cravados de marfim, de ouro, de diamante, nas grandes coroas de brilhantes? Não, no simples e humilde coração, que está dentro de um peito simples e humilde, mas que palpita com as promessas divinas, e por isso pode receber a cura divina, pode receber a consolação em meio às tormentas, às perseguições, como aconteceu com aqueles discípulos ao terem seus olhos abertos no dia de Pentecostes. Abre-me os olhos para que eu possa ver algo do bem que tens para mim. Põe-me nas mãos aquele poder, Senhor.

0: Meu Deus, nosso Pai, nós te pedimos juntos nesta hora, para que abra os nossos olhos, os nossos ouvidos, para que assim possamos entender a grandeza do reino espiritual e deixar com que o teu Espírito Santo o edifique em nossos corações, em nossas vidas. Sabemos, ó Pai, que uma vez edificado esse reino no coração do homem, da mulher, ele tem consolo, ele tem ânimo, ele tem exortação, ele tem consolação, ele tem a cura, ele tem a libertação, ele tem paz, ele tem segurança, ele está confiante nas promessas do Senhor. Deus, te pedimos pela tua graça, pelo teu amor, pela tua compaixão divina, que cures o enfermo, libertes o oprimido e abra o coração de cada um para compreender o que o Senhor está fazendo nesta hora através da mensagem revelada no seu devido tempo. Em nome de Jesus Cristo, amém, Senhor. Amém.
1: 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Thank you.

0: 12:57.
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6: 1 e 3.

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1:56. 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
8: 2 e 2.

0: Obrigado, tá? Sucesso pra vocês. Só me mantém essa vez.
1: Obrigado, Gustavo.
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0: 12h27.
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0: 2:57.
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1: 3:24.
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2: 3:53.
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1: 4:19.
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1: 4h46.
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1: 4:50.
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3: 4:58.
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6: Gente amiga, meus queridos ouvintes do Brasil inteiro. Eu sou Edelson Moura, estou chegando agora para apresentar para vocês mais um programa do Amado Batista. É uma alegria e uma satisfação estarmos juntos mais uma vez. Aqui nós estamos com o nosso Aspone, Charles Help, está aqui do meu lado, e do outro lado da máquina está o Franco e Russo, e nós prometemos a você tocar só música boa do Amado Batista, só música que verdadeiramente faz, fez e sempre fará sucesso em todo o Brasil. Tudo legal, gente? Vamos começar o programa de hoje? Eu já estou prontinho e vamos chamar a primeira a ser tocada aqui no programa. Castelo de Sonho.

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1: Já tem gente querendo falar comigo aqui, já tem mensagem chegando para o Edelson Moura. Vamos ouvir o povo. Alô, alô. Bom dia, boa tarde, boa noite.
2: Oi, Edelson Moura, bom dia. Eu moro aqui em Barra do Cota, no estado do Maranhão.
1: Certo.
2: Eu peço que você rode uma música do Amado Batista, pode ser qualquer uma.
1: Ô, meu amigo, muito obrigado. Quem é ele?
2: Oi, Edelson Moura, bom dia. Eu moro aqui em Barra do Cota, no estado do Maranhão. Eu peço que você rode uma música do Amado Batista, pode ser qualquer uma.
1: Pois é, eu repeti a mensagem dele para ver se eu descobria o nome dele. Ele não fala o nome.
2: Oi, Edelson, meu nome é Clemil, aqui em Barra do Coda.
1: Na outra mensagem ele falou, o nome dele é Clemilton, gente, ok? Então, Clemilton pediu qualquer música do Amado Batista e nós vamos tocar para ele, claro. Estamos aqui para isso. Vamos ouvir a música Rei.

0: Cadê, minha gente? Os nossos ouvintes mineiros, eles estão aí?
1: Olá, meu querido Edelson Moura.
0: Olá.
1: Eu sou Cida Santos.
0: Ô, Cida.
1: Eu falo com você aqui de Francisco Badaró, Minas Gerais.
0: Certo.
1: Eu ouço o teu programa através da rádio Torre FM,
0: sim,
1: aqui de Francisco Badaró.
0: Pois não?
1: Eu gostaria de ouvir uma música com meu ídolo, Amado Batista.
0: Sim.
1: Estrada Velha.
0: Certo.
1: Eu ofereço para todas as minhas amigas, ofereço aqui para os locutores aqui da rádio Torre FM, Cristiano Mendes e Amanda Souza.
0: Certo.
1: Eu ofereço para você e sua família. Tá bom?
0: Tá bom.
1: Muito obrigada. Abraços.
0: Eu que agradeço, minha amiga. Muito obrigado. É a Cida, lá de Francisco Badaró. Então vamos conferir Estrada Velha.

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2: 5:14.
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4: Faça as coisas correrem bem. Se você pensar corretamente, tiver bons projetos para o amanhã, mantiver amor e persistência, o que pode lhe prejudicar? Nada. Ao ter real disposição para viver bem, fé em Deus e nas suas qualidades, as coisas externas se apresentam favoráveis, pois se imantam da imagem mental que delas você tem. Se pensa ser impossível vencer, a vitória some. Se enxerga êxitos, ele se apresenta. Vencer não é um bicho de sete cabeças. Se a sua terra interior é boa, é fértil, a semente da vitória brota inevitavelmente. Já dizia o velho deitado. Legal, minha gente. Vamos trazer mais uma do Amado Batista, Chance.

Vamos com o programa, Amado Batista. Escreveram aqui uma mensagem para mim, quero ler, né? Porque é uma mensagem para o programa do Amado Batista. Olá, Edelson Moura, tudo bem? Me chamo Ednalva, eu moro em São Paulo e ouço o programa Amado Batista pela Rádio Broto FM de Boquira, na Bahia. Se possível, toque a música do Amado Batista, diz para sua amiga, oferecendo para você, para o amigo comunicador José Roberto Neves, para Dona Rita, em Boa Vista, e para todos os ouvintes da Broto FM. Assinado, Nalvinha. Nalvinha, obrigado, viu? Ela sempre está mandando aqui para nós as mensagens dela. É um ouvinte que nós temos lá em São Paulo, que nos acompanha através da Rádio Broto FM. Obrigado, amiga. Boa sorte. E vamos lá. A música que ela pede é Diz para sua amiga.

Um alô para Jandaia, Goiás. Olha só quem é que está aqui. É a Keila de Jandaia, Goiás. Mande aí a música do Amado Batista, Folha Seca, para mim, Edelson Moura, oferecendo para o meu maridão, Tiago, meus filhos, Cauane, Cauã e Júlia, a minha irmã em São Paulo, Sheila, seu esposo Adilson, meu sobrinho Pedro Gabriel e também ofereça para Sofia. Bacana demais. Obrigado, Keila, lá de Jandaia, Goiás. Ela pediu. E vai ouvir, porque esse programa aqui é assim, Folha Seca.

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3: 5:28.

0: meu povo. O programa aqui é o Amado Batista, o mais amado do Brasil. Só músicas do Amado neste horário, gente.
1: Oi, Sérgio.
0: Oi. Boa
1: tarde.
0: Boa tarde, bom dia.
1: Gostaria de pedir a música de Amado Batista para oferecer a meu filho, João Pedro.
0: Sim.
1: Está completando mais uma data hoje.
0: Certo.
1: Dia 29.
0: É.
1: Desejo os parabéns para ele.
0: Sim.
1: De seus irmãos. E de sua família. Que Deus proteja meu filho.
0: Certo.
1: Cubra meu filho de bênção. Que essa data repita por muitos, bem muitos anos dessas datas, né?
0: Verdade. Verdade minha.
1: Desejo de coração para meu filho.
0: Também desejo.
1: Essa data repita por muitas datas, bem muitos anos.
0: Amém. Amém. Legal, muito obrigado, muito bom receber aqui. Esta é a Damiana Leite, desejando felicidades para o filho, pedindo uma música do Amado Batista para ele. Ela não falou o nome, né, Charles Elp? Falou não, né? Mas a gente escolhe aqui uma música bonita para mandar para ele, para toda a família. Madrugada na Cidade.

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1: Eu hoje quero mandar um alô aqui para a nossa rádio comunitária Nova Vitória, lá de Alto Parnaíba, no estado do Maranhão. Um alô especial para Carlos Biá, nosso locutor e o nosso presidente da rádio, a Rádio Nova Vitória. Estamos retransmitindo o seu programa Amado Batista diariamente às 9 horas da manhã. Se possível, Edelson Moura, mande um alô aqui para nós da Rádio Nova Vitória FM. Obrigado, toda a população de Alto Parnaíba, 87,5. Mandando ver com o nosso programa Amado Batista. Falou, Carlos Biá. Obrigado, meu amigo. E vamos tocar para vocês aqui esta música bonita do Amado Batista, Secretária.

0: O homem da voz que anda por todos os cantos do mundo. Vamos lá, vamos falar com o nosso povo. Alô?
1: Bom dia, Edilson.
0: Bom dia.
1: Tudo bem com você?
0: Tudo bem.
1: Aqui é a Maria Sonha do Olho d'Água.
0: Maria Sonha.
1: Em Cícero Oliveira dos Brechinhos, gostaria que você passasse uma música com o Amado Batista.
0: Sim.
1: Vem até aqui.
0: Certo.
1: Ofereço pra toda a minha família, pra todos gostarem da música. E ter um bom dia.
0: Sim,
1: e
0: bom dia.
1: Bom trabalho pra você.
0: Boa tarde, boa noite, minha amiga. Muito obrigado pela sua participação. Maria Sônia, que sempre está com a gente aqui, mandando as suas mensagens, já é conhecida do Edelson Moura, já é conhecida de toda a equipe da rádio. Então vamos nós tocar para ela. Venha até aqui.

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3: 5h42.
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ler agora um alôzinho aqui para o nosso querido Lenilson. Ele está lá em São Paulo. É São Paulo que está em o Lenilson. É isso, Charles Elp? É, São Paulo? São Paulo, capital, mande um alô para mim, para os meus amigos, meus parentes lá em Inhambupe, Bahia. Por gentileza, Delson Moura, mande aí um alô para Inhambupe. É o Lenilson quem está aqui digitando essa mensagem. E gostaria de divulgar que estamos aqui ouvindo o seu programa através da rádio de Inhambupe, na Bahia. Aqui eu divulgo o seu programa. Se puder, mande uma mensagem para mim, mande um áudio, mande um vídeo. Gratidão, Edelson Moura. Quero ouvir também uma música que você possa oferecer para todos nós aqui de São Paulo. Lenilson, lhe desejando tudo de bom. Bom dia, boa tarde, boa noite. Falou, Lenilson. Obrigado, meu amigo, pela audiência. Alô, Inhambupe, Bahia, é ele. É o Lenilson, minha gente. O grande ouvinte do Edelson Moura, Inhambupe, Bahia. Lista de compras vai para você.

Bagalho, minha gente. É o Edelson Moura quem vai cantar agora para vocês neste programa lindo, maravilhoso, o programa que só toca as músicas do Amado Batista. Ele tá por aí, viu? Viajando, fazendo shows toda semana em várias cidades. Semana passada falei com ele. Ele estava em Machadinho do Oeste, lá no estado de Rondônia. Ô, meu compadre, você tá onde? Eu tô aqui em Rondônia, esta terra que durante tanto tempo nós estivemos por aqui. Vamos curtir agora essa tarde, só ouve promessas.

0: gente. Obrigado pela audiência no programa de hoje. Se Deus quiser, amanhã o Edelson Moura estará de volta trazendo para você mais um programa do Amado Batista. Até lá e muito obrigado pela sua audiência.
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1: 5:55.
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7: 6:01.

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Glória a Deus, louvado seja o nome do Senhor. Boa noite, Aciara, paz do Senhor, povo de Deus, ligadinho na Nova Dimensão 98.5 FM, o programa Missão de Fé no Ar. A partir desse momento, estamos por aqui, pastor Ademar, com a Igreja Assembleia de Deus, Missão de Brasília, localizada aqui na Avenida Erundina de Souza Melo, na quadra 16, lote 17, nossa querida Assembleia de Deus, encontra-se ali o nosso templo. E você, meu irmão, ligadinho na Nova Dimensão, com o nosso programa, seja muito bem-vindo, e desde já o nosso muito obrigado, o nosso agradecimento pelo seu carinho, pela sua audiência. E de preferência, se nos ligar aqui também, ficaremos muito mais felizes em atender a sua ligação aqui no nosso programa, tá certo? Muito obrigado desde já, que Deus em Cristo Jesus abençoe hoje, nesse dia, nessa segunda-feira, é dia 6 de julho, né, de 2026, 6 de julho de 2026, agora 18 horas, 11 minutinhos aqui em Aciara, para toda a região, na Nova Dimensão. Fique conosco até as 19 horas e aumente o volume do seu rádio, e o nome do Deus Todo-Poderoso seja glorificado, e seja um culto ao Senhor aí na tua casa, e que as bênçãos dos céus venham sobre a sua vida, sobre o seu lar, prosperidade, saúde, paz da parte de Deus nosso Senhor Jesus, tá certo, meu irmão? Então vamos fazer aqui uma oração, vamos agradecer a Deus por mais um dia de vitória, um dia que o Senhor Deus nos concede a vida, crendo e sabendo que Ele é o dono e o autor da vida. E se você me ouve, é porque o Deus que está no céu te concedeu o direito de viver mais um dia. Então seja grato, sei que você é grato a Deus, então possa orar comigo. Não precisa você interromper o seu trabalho, você no seu escritório, na tua casa, aí do seu lar, a dona de casa, a irmã dona de casa, na fazenda, chácara, povoada, em todos os bairros aqui da nossa cidade, onde você estiver, tá certo, meu irmão? Então você pode, enquanto eu oro, você escuta minha oração, e em teu coração também você vai concordando, e o nosso Deus que é vivo e fiel está nos contemplando nesta hora, tá certo? Nós vamos fazer ao Senhor uma oração. Senhor Deus, nosso Pai querido e Santo, Criador dos céus e terra, Senhor, no nome do Teu Filho Jesus, aquele que vive e reina para todos sempre, Senhor, eu oro a Ti agora, Senhor, agradecendo a Ti, juntamente com todos nossos irmãos, amigos e ouvintes, meu Deus, do programa Missão de Fé. Senhor, eu quero agradecer por mais um dia de vida e de vitória que o Senhor nos dá, não somente a mim, mas todos nossos ouvintes que estão comigo aqui, Senhor, na Nova Dimensão. Em suas casas, em seus lares, no seu trabalho, Senhor, em todos os bairros aqui da nossa cidade, em cada residência, meu Deus, aqueles que estão lá na fazenda, na chácara, no povoado, no assentamento, Senhor, aquele que está ouvindo aí no seu carro, no seu celular, meu Deus, enquanto eu oro, nós somos gratos a Ti, Senhor, e eu sei que aqueles que me ouvem também agora, que faz desse momento um momento de fé, um momento de agradecimento e gratidão. Quem sabe durante esse dia de hoje, nessa segunda-feira, Senhor, nesse dia 6 de julho, Pai, talvez nós tenhamos sido ingratos por não tirar um momento para orar. Quem sabe nós temos sido ingratos por não tirar um momento para expressar a nossa gratidão, porque o Senhor nos deu a vida. O Senhor é quem nos deu o dom da vida, o direito de viver, Senhor. O Senhor é o dono da vida, Tu és o dono da, o autor da vida. E o começo e o fim da vida de tudo que existe está sob o Teu controle. Portanto, queremos agradecer, reconhecendo a Tua soberania, a Tua grandeza. Reconhecer, Senhor, a Tua majestade, a Tua glória, ó Deus. E no nome do Teu Filho, Jesus Cristo, aquele que a Tua destra está sentado, eu oro, pedindo, ouve a nossa oração, receba a nossa gratidão, Senhor, nos perdoa, a mim e todos aqueles que também entendem que precisa e suplica o Teu perdão nesta hora, por causa da nossa ingratidão como seres humanos. Ó, meu Deus, e assim eu Te peço nesta hora, abençoa através desse programa cada ouvinte e cada vida nesta noite. Obrigado por mais um dia, e assim, fique conosco, Senhor, não só hoje, mas sempre, eu oro em o nome de Jesus. E você aí no teu coração, em sua casa, onde você está nos ouvindo, possa dizer um amém, confirmando que Deus abençoe. Vamos seguindo adiante agora, 18 horas 15 minutos.

Aline Barros agora cantando mais uma linda melodia, uma linda canção ao Senhor Jesus. Renova-me, Senhor. Dezoito horas, 23 minutinhos no programa Missão de Fé.

Muito bem, meus irmãos, vamos prosseguindo por aqui. O hino está tocando era playback. Vamos continuar, nós vamos agora ouvir uma linda melodia, né, falando de Jesus. Vamos tocar aqui com Júnior, um certo galileu. É muito linda esta mensagem, eu digo, né? Uma mensagem falando de Jesus, um certo galileu, que um dia, né, apareceu ao mundo, revolucionou o mundo, mas acima de tudo, ele veio para nos dar a vida eterna, a salvação a todos aqueles que nele crê. Glória a Deus. Vamos tocar essa linda melodia, Júnior, um certo galileu. Enquanto isso, irmão, você desejar enviar para cá sua mensagem, enviar o seu pedido musical, é 9963-3124. Mande para cá o seu áudio, tá bom? Sua mensagem para o pastor Ademar, fica à vontade. E eu te atendo com muito prazer, tocando o seu hino, oferecendo para quem você quiser, ou mesmo o seu pedido de oração. Estaremos apresentando ao Senhor a sua petição, tá bom? Intercedendo juntamente com todos vocês no momento da oração da fé. Tá bom? Louvado o nome do Senhor Jesus, 18 horas agora mais 26 minutinhos.

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1: Ok, 18 horas, 31 minutinhos, deixa eu ver essa linda melodia, ou melhor, essa linda mensagem, né? Júnior, Jesus de Nazaré, um servo galileu. Louvado seja o nome do Senhor, mandar o nosso alô aqui por Sacolão, compre bem, nossos irmãos ali no Sacolão, irmã Liano, o nosso irmão obreiro, irmão Edésio e toda a sua família. Deus abençoe nossos irmãos, companheiros, na obra do Senhor, pastor Mário, nosso copastor, e a irmã Devani, todo o pessoal do Mercado Alencar, Drogaria Alencar, todos os nossos irmãos, companheiros, nosso irmão Marcos Antônio, obreiro auxiliar, presbítero Joilton Luiz, e também a Stephanie, minha filha Stephanie, minha esposa, missionária Elisete, todos os nossos irmãos, as mulheres de Deus, guerreiras de Cristo, que é o departamento feminino, que é uma bênção de Deus. Olha, irmãos, o departamento feminino está numa campanha maravilhosa de oração, né, que Deus venha abençoar, cobrir com tua graça sempre nossas irmãs, né, desse mês de julho, todos os anos, estão uma campanha maravilhosa, elas estão orando, tá? E você pode receber também oração em sua casa, né, através da campanha das irmãs, dessas mulheres de Deus. Você conhece alguma mulher aí da Assembleia de Deus, da missão? Olha, irmã, liga, converse com ela, vem fazer parte desse trabalho, vem fazer parte deste evento maravilhoso, que é a nossa Assembleia de Deus servindo ao Senhor. Vem fazer parte desta família, tá certo? Jesus te ama, Jesus te chama, você também. Um dia nós somos chamados, recebemos um chamado de Jesus através do Evangelho, através de uma pregação. Um dia alguém pregou, um dia alguém falou de Jesus pra gente, e a gente que às vezes só sabia ser religioso, só sabia aquilo que nos ensinaram nossos antepassados, é uma tradição, uma religião, uma cultura, enfim, mas que não tinha nada a ver com o verdadeiro evangelho da vida, o evangelho da salvação. Mas um dia, alguém usado pelo Senhor nos trouxe a palavra da verdade, porque está escrito nas Escrituras: conhecereis a verdade, e a verdade vos libertará do engano, liberta da mentira, liberta da prisão, liberta da religiosidade, liberta das culturas religiosas, das mentiras que ao invés de levar pessoas aos pés do Senhor, leva para mais distante, para mais longe de Deus. Esta é uma realidade, meu ouvinte, meu irmão, meu amigo. A religião, com todo o respeito que nós temos pela fé de cada uma, mas precisamos conhecer a verdade, porque esta palavra, conhecereis a verdade, foi Jesus quem disse, conhecereis a verdade. Então, respeitando todos vocês, toda a sua religião, a sua fé, mas eu preciso dizer, sem Jesus não tem salvação, a religião não vai salvar. E muitas vezes, por não conhecer essa escritura, a religião, porque muitas vezes fundada, criada por um pensamento, por uma filosofia humana, uma inspiração, sabe lá de quem, um sonho, uma revelação, não sei do que, cria-se uma religião, e ela, quando ela vem contradizendo, contrariando aquilo que diz a Bíblia Sagrada, ela não vem de Deus e vai levar a pessoa que está crendo, que está dentro desta fé, vai levar ela para longe, para distante de Deus, ao invés de levar aos pés do Senhor, vai te levar para longe do Senhor. Então, por isso Jesus disse essas palavras: conhecereis a verdade, ou seja, é necessário que conheçamos a verdade, é necessário ir para as escrituras sagradas, a Bíblia, e olhar e ver que aquilo que você está praticando, que aquilo que a tua fé está te ensinando, a sua religião está te ensinando, você está de acordo com a palavra de Deus. Se estiver contrário à palavra de Deus, eu quero deixar para você com toda a autoridade da parte de Deus na sua vida: larga isso e vem para a verdade, em nome de Jesus.
2: 6:36.
1: Sempre que muito bem, então, meu irmão, por isso que eu convido você a estar conosco, vem fazer parte da nossa Assembleia de Deus. Nós pregamos esta palavra, é esta doutrina, este é o ensino. Só Jesus salva. Só Jesus é o caminho, a verdade e a vida. Só Jesus é quem pode te salvar, perdoar os seus pecados e te levar para o céu. Quando nós partirmos, quando você, quando eu, nós partirmos deste mundo para a eternidade, só Jesus é quem pode te garantir a vida eterna. Mas é preciso você aceitá-lo. É preciso você entregar sua vida a Ele. Entregar
2: todo o teu ser, de corpo, alma e espírito, pela fé. Creia, acredite pela fé neste evangelho e venha para Jesus enquanto tem tempo. Tá certo? Que Deus em Cristo Jesus os abençoe. Tá bom? Glória a Deus. Então você ouviu essa linda canção, essa linda melodia aí que você acabou de escutar.

carta. Não, perdão, desculpa, não é carta pra Deus. Eu vejo Deus, tá? Mas eu vejo Deus, certo? Em todas as coisas, eu vejo Deus. Na sequência, Mara Lima,

Muito bem, meus irmãos, agora são 18 horas e 46 minutinhos no programa Missão de Fé. Olha, queridos, meus amados, meus ouvintes, nossos cultos ali na nossa Assembleia de Deus são nas terça, quinta, sábado e domingo, sempre às 19h30. Na terça-feira nós temos culto de estudo da Palavra de Deus, que é uma bênção, estudar a Palavra, culto de doutrina, ensino. Então você vem aprender sobre doutrina, sobre o que nos ensina a Palavra de Deus, que é o que nos orienta o caminho do céu, da santidade, que a Bíblia nos ensina. Cada dia, cada terça-feira nós temos ali um pouquinho, ali uma hora de mensagem, nos orientando acerca de diversos assuntos importantes, pertinentes à vida eterna, pertinentes àquilo que o Senhor, através da sua palavra, nos ensina, nos orienta através dos santos homens de Deus, inspirados pelo Espírito, escreveram a palavra de Deus, revelada a palavra de Deus, a vontade de Deus, os propósitos, os planos de Deus para a nossa salvação, para nos salvar. Então ele deixa ali escrito, nas escrituras. Então cada terça nós temos um momento, um tema, um assunto para a gente aprendendo como viver nesta terra, como servir ao Senhor, o que que devemos fazer, praticar ou temos que deixar de fazer, abandonar e nos santificar para que possamos ter o direito à vida eterna quando o Senhor nos chamar, quando nós partir desse mundo, ou também nós cremos no arrebatamento, que quando muito em breve, cremos que muito em breve Cristo vai voltar e arrebatar a igreja dele, tirar o povo dele daqui dessa terra em um arrebatamento, ou seja, de repente esse povo que serve a Deus, que tem seus nomes escritos no livro da vida, Jesus vai vir e através do teu Espírito Santo que está sobre a vida da igreja, enviado desde o dia de Pentecoste, a Bíblia diz que é o penhor da nossa salvação, a garantia da nossa salvação. Então com a força do Espírito de Deus na vida do crente, Jesus virá e tirará esse povo daqui, nenhum arrebatamento, esse povo vai desaparecer em um piscar de olhos. E aqueles que morreram com Jesus, crentes, esperando esta promessa, a Bíblia diz que eles vão ressuscitar, possam passar pelo tempo que tiver passado, desde o tempo de Adão, o Senhor fará voltar novamente e ressuscitarão e encontrará com o Senhor nos ares. Está escrito em Tessalonicenses, lá ali no capítulo 4. E então, terça-feira a gente está sempre aprendendo alguma coisa para andar nesse caminho, tá, irmãos? Quinta-feira nós estamos em um culto de oração, de libertação, onde nós estaremos buscando a Deus em oração, clamando ao Senhor pelas nossas lutas, nossas dificuldades, nossos problemas, para que o Senhor venha nos fortalecer, para permanecermos nessa caminhada, nos fortalecer, para não desanimar, para não parar, para não enfraquecer, não perder as forças, mas possamos sempre prosseguir, caminhando firme até esse grande dia, que o Senhor vier, tá certo? Então, e também colocando a mão do Senhor nossas dificuldades, nossos problemas, orando

crendo que o Senhor vai estar trazendo milagre. E Deus tem feito milagre. Manda seu pedido de oração lá pra gente. Você conhece alguém, manda no meu telefone, liga para um dos irmãos da Assembleia de Deus que você conhece, tá? E fala a sua causa, de preferência, mas o certo é você estar ali. Vai ali, faz uma campanha de 7 quinta-feiras. Vamos estar orando 7 quinta-feiras junto com você. E Deus vai mudar essa situação, esta causa na sua vida. Essa necessidade. Deus vai trazer a solução para o teu problema. Mas temos que buscar ao Senhor. Então, às quinta-feira, nós temos esse culto de oração e de libertação. Sexta, sábado, domingo, temos culto com os departamentos. Sábado, tem um sábado que é culto com as mulheres, as mulheres de Deus, as irmãs, departamento feminino. Um outro sábado é com os varões e outro sábado é com as crianças, tá? E domingo, nós temos o culto da família e um outro culto é com o departamento da mocidade, dos jovens, tá? Então é uma bênção de Deus e você vem estar conosco todo primeiro sábado do mês, é a Santa Ceia do Senhor. Essas são nossas programações ali, que é uma bênção de Deus, tá, irmãos? Então só que você que está nos ouvindo, saiba que nós temos ali uma organização muito maravilhosa. Nós estamos na Avenida Erundina de Souza Melo, na quadra 16, lote 17, ali pertinho do posto de saúde. Também, irmãos, nós temos a nossa... nosso campo que nos apoia, nós apoiamos e também recebemos o apoio dos nossos irmãos companheiros, nosso pastor coordenador, cuja sede do setor está ali em Posse, nosso querido e amado pastor Altair Machado, é a nossa subsede ali em Posse. Nossos irmãos também, nossas congregações que formam o nosso campo, que está ali em Nova Roma, com o pastor Aprígio, que está também lá em Alvorada do Norte, com o pastor Adão Paiva, que está lá em Mambaí, com o pastor Carlos Magno, que está lá no Bom Sucesso, no município de Flores, com o pastor Enisvaldo, que está lá no São Vicente, no assentamento PA São Vicente, com o pastor Júlio, que está também lá em Flores de Goiás, na cidade, lá no bairro Alto da Glória, com o pastor Jailton, e aqui estou eu. E juntos nós formamos o nosso campo número 21 da nossa ADEB, cuja sede está lá em Brasília, com o nosso pastor presidente, pastor Orcival Xavier. Esta é a nossa organização, os nossos departamentos, setor, os grandes eventos, os grandes congressos que nós temos em Brasília, os nossos pré-congressos, e é bênção de Deus ser Assembleia de Deus, tá? Olha só, no mês de setembro, aqui nós temos a nossa festividade de todos os meses de setembro. Você que se liga aqui na Nova Dimensão, fique ligado, vai ouvindo aí. O ano passado eu anunciei por volta dessa época, né? A gente fala assim, tá tão longe. Não, mas não tá, já estamos em julho, agosto, setembro. Ou seja, 2 meses e pouquinho, como nós temos aqui programa apenas uma vez na semana, então a gente vai anunciar poucas vezes, rapidamente chega. Mas nós vamos ter uma bênção de Deus na nossa festividade do mês de setembro. Eu vou estar anunciando por aqui, tá? Então você agenda aí que no mês de setembro nós vamos ter uma festividade maravilhosa, um grande evento de adoração, de louvor, palavra de Deus, momentos impactantes para nossas vidas. E você é o nosso convidado. Já vai agendando aí para você estar conosco. Deus abençoe em Cristo Jesus. 18 horas e 53 minutinhos. Vamos ouvir Daniel e Samuel cantando Absoluto. Música.

0: 18 horas agora, 58 minutinhos, o programa Missão de Fé. Estamos já terminando a nossa programação, mas ainda, meus irmãos, você que está nos ouvindo, muito obrigado desde já. Eu sei que tem muitos irmãos aí ligadinho com a gente, né? A nossa audiência é bastante, é bem grande, né? Então, nós vamos estar fazendo aqui o momento da oração da fé. E você que está ligadinho, você que está conosco, muito obrigado, tá? E receba nesse momento a nossa oração da fé, em nome do Senhor Jesus.
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0: Orando agora, Senhor nosso Deus, Pai Santo e Amado, Criador dos céus e terra, nesse momento, Senhor, quero dar graça ao Teu Santo Nome. Pai, obrigado por mais um dia abençoado, por essa segunda-feira, por esse momento em que temos a oportunidade de falar um pouquinho, Senhor, anunciar que o Senhor é bom e maravilhoso e digno de toda honra e glória, e que só Jesus salva, cura, batiza com o seu Espírito e leva para o céu, e que perdoa nossos pecados, e é o único e verdadeiro caminho que nos leva ao céu. Pai, eu te agradeço, e que cada ouvinte, cada vida, cada alma que nos ouviram e estiveram conosco até esse momento, quando terminará o programa, Senhor, mas que estão também esperando esse momento, têm aguardado, têm esperado no Senhor um momento especial, em sua fé, em seu coração, depositado, colocado no Senhor a esperança de um milagre, de a solução de um problema. Senhor, eu te peço agora, orando em nome de Jesus, entra com a tua providência, repreenda todo este mal, lança fora essa dor, essa presença, meu Deus, espiritual, que não é do Senhor, mas é das trevas, em nome de Jesus. Eu ordeno que sai desta casa agora, sai desta vida, sai desse ambiente, e envia agora, Senhor, o anjo do céu agora, com a paz, com a libertação, em nome de Jesus. Senhor, cura essa doença, eu ordeno que esse mal saia, que o diabo pegue este mal que ele fez, esta maldade que ele fez, e bate em retirada agora, ó meu Deus, e que também o teu Espírito venha falar ao coração e venha trazer vida eterna, salvação a quem ouve, a quem precisa nesta hora, Senhor. Eu te peço a tua bênção e ministro em o nome de Jesus. Amém e amém. Receba aí na tua casa, receba em tua vida a bênção de Deus. E depois pode nos contar o milagre que Deus fez na sua vida para a glória de Deus, meu irmão, meu ouvinte. Deus abençoe em nome de Jesus. Boa noite.

0: 74.
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0: 82.
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0: 8:03.
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0: Beijo!
1: Obrigado, Fátima Leão!
2: Noventa e oito vírgula cinco.